0: 21h25.
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0: 22 horas e 36 minutos.
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0: 23:50.
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0: 23 horas e 59 minutos.
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0: Meia-noite e 25 minutos.
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0: 1:36.
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0: 1:59.
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0: 2 horas e 14 minutos.
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É uma alegria poder estar nesta grande festa, e a festa promete, porque o grande homenageado está aqui entre nós, e o seu nome é Jesus. Eu queria que você o aplaudisse junto comigo agora nesse momento. A ele a honra e a glória, meu amigo. Ele é homem de guerra.

Para essa próxima canção, quero convidar um amigo muito especial, Nelson Bomilcar.

Eu quero chamar aqui para ministrar e adorar comigo uma amiga muito especial, que é como uma filha também, Nívia Soares.

você ficar de pé no seu lugar nessa hora. Levante as suas mãos ao Senhor, feche os seus olhos. Senhor, o quanto nós somos gratos a Ti, Jesus. O que seria de nós sem o Senhor, oh Deus, sem a Tua mão? Senhor Deus, que é grande, que é poderoso, que é soberano, que é santo, que é lindo, que é maravilhoso. Olhe para Ele nessa noite. E aí onde você está, adore-o, adore-o. Se dê a Ele. Se dê a Ele nessa noite.

Queria chamar aqui, nesse momento, a pessoa muito especial, mais importante na minha vida depois de Jesus, a minha esposa, a Aurora.

0: E junto com ela, nós queremos compartilhar um momento importante na nossa história, como família, como casal, como pastores. E essa história está relacionada com essa música, baseada em Jó 42, quando Jó perdeu os filhos, os bens, a saúde. E Deus reverteu aquele quadro de tragédia e deu a ele outros filhos e bênçãos incontáveis. E essa música foi inspirada no meu coração num momento de dor, de lágrimas no meu, no coração da minha esposa. Eu queria que ela falasse sobre isso.
1: Nós não podemos deixar de declarar as maravilhas do nosso Deus. E mesmo em meio a situações que parecem adversas, que parecem negativas, o Senhor, Ele é poderoso e Ele reverte essa situação em bênção, em crescimento e em vitória. E nós, há 24 anos atrás, exatamente 24 anos atrás, 31 de maio de 1983, nasceu nossa primeira filha, Raquel. E logo que ela nasceu, os médicos informaram que ela tinha problemas e eles não sabiam o que poderia acontecer com ela. E eu, Ademar, oramos no quarto e falamos para o Senhor: Senhor, tu sabes o desejo que nós temos de ser pais, mas nós queremos que seja feita a tua vontade. Se o melhor for levar a Raquel, o Senhor pode levar. E depois de algumas horas, nós recebemos a notícia de que ela tinha ido para o Senhor. E depois, quando saímos do hospital, nós começamos a buscar a Deus, porque nós cremos num Deus todo-poderoso, num Deus vivo, que fala conosco, que ama os seus filhos e tem prazer em falar com os seus filhos. E nós buscamos qual era a direção de Deus para a nossa vida, daquele momento em diante. E depois de alguns meses, quando nós estávamos orando, o Senhor nos deu o texto de Isaías 65, do versículo 17 em diante, que fala: Eis que crio novos céus e nova terra, e não haverá mais lembranças das coisas passadas. E no versículo 20, a palavra de Deus diz assim: E não terão mais crianças de poucos dias. Eu não imaginava que na palavra de Deus houvesse um texto tão específico. E continuava falando: não trabalharão debalde, não terão filhos para perturbação, porque são as sementes dos benditos do Senhor. Antes que clamem, eu responderei. Estando eles ainda falando, eu os ouvirei. E nós nos levantamos daquele lugar com a convicção e a certeza que o Senhor nos daria vitória. E depois de algum tempo, mesmo contra todo o diagnóstico médico, que disse que nós não poderíamos mais ter filhos, o Senhor cumpriu com a sua palavra e nos deu filhos. Nos deu Rodrigo, Mariana e Juliana. E hoje nós estamos aqui para louvar a Deus e para declarar: Deus é poderoso, Ele é fiel. Se Ele fala, Ele cumpre. Se Ele promete, Ele cumpre. Ele é um Deus verdadeiro.

0: Deixa eu aproveitar os aplausos para também cumprimentar vocês essa manhã. Essa manhã gostosa de sexta-feira.
1: Serva do Senhor, uma filha do coração que, também, Raquel Novaes.
0: Que Deus nos conceda saúde, nos conceda sabedoria, para que nós possamos iniciar a nossa sexta-feira com muito entusiasmo, com muita alegria e, acima de tudo, com muita responsabilidade. Eu convido a vocês todos a serem muito bem-vindos, sejam todos muito bem-vindos nessa manhã. Bom dia, sexta-feira, 22 de maio de 2026. Chegou. Hoje o dia promete render com uma energia ótima para encerrarmos a semana. E também, obviamente, para a gente começar com o pé direito ou com os dois pés, né? Aqui, para que nós possamos iniciar a nossa sexta-feira. Bom dia. Que hoje seja um dia de paz, conquistas e muitas energias positivas para começarmos o final de semana. Vamos com tudo, hein? Sextou. Que a nossa sexta-feira seja leve, abençoada e cheia de bons motivos para sorrir, aproveitar cada momento desse dia. Sejam bem-vindos, viu? Sejam todos bem-vindos. E já vamos fazer a nossa oração matinal, o nosso cartão de visitas que abre o despertar, para que as coisas desse mundo, as coisas ruins desse mundo, não cheguem até nós, que criamos uma proteção. Agora são exatamente 5 horas e 18 minutos. Senhor Todo-Poderoso, eu te agradeço por mais este dia de vida que o Senhor me deu. Peço que a sua presença nunca se afaste de mim. Que o Senhor caminhe na minha frente hoje, abrindo as portas que eu não consigo abrir. Senhor, eu declaro quebradas todas as amarras do inimigo e quebradas as correntes da escassez. Que onde eu tocar seja abençoado. De joelho eu te peço e agradeço. Amém. Porque hoje eu estou de pé pela graça de Deus. Minha vida está nas mãos do Senhor. Nenhuma arma forjada contra mim vai prosperar. É desse modelo que nós vamos começando mais uma sexta-feira. Bom dia. Eu peço licença para poder te fazer companhia até às 8 da manhã. Quero partilhar o seu sorriso, a sua presença, o seu jeito peculiar de despertar, né? Aliás, conte para mim como é que você está despertando hoje, 22 de maio de 2026. Há dias em que tudo que nós precisamos é encontrar alguém para caminhar junto, dividir o silêncio, trocar energia boa e lembrar que ninguém foi feito para estar só. Sintam-se em casa, minha gente querida, meu povo amado. Vamos conversar bastante, refletir, rir, acreditar e, claro, despertar juntos para mais este novo dia. Que a paz, a luz e a esperança encontrem você exatamente aí onde começa o seu dia. Essa nossa amizade que nos une através das ondas do rádio nos fortalece na fé e renova a nossa esperança. Nós estamos iniciando mais uma edição do Despertar e hoje o amanhecer traz um brilho especial, e que a alegria e o otimismo floresçam em nossos corações, iluminando cada passo do nosso caminho. Que cada palavra compartilhada ilumine o seu caminho. Que o seu caminho seja iluminado, cheio de luz. Aqueça a sua alma e seja força para você enfrentar o dia com coragem e serenidade. Vamos juntos, porque quando caminhamos juntos, a vida fica mais leve e o amanhecer muito mais bonito. Bom dia, Piracicaba, bom dia, região metropolitana. Águas de São Pedro, Analã, de Araras, Capivari, Charqueada, Conchal, Cordeirópolis, Curumbataí, bom dia, Elias Fausto, Ipiúna, Iracemápolis, bom dia, povo lindo de Iracemápolis, Leme, Limeira, Mombuca, bom dia, Pirassununga, Rafar, Rio Claro, Rio das Pedras, Saltinho, Santa Cruz da Conceição e Santa Gertrudes, Santa Maria da Serra e São Pedro. Alô, você que está em Artur Nogueira, Hortolândia, Indaiatuba, Laranjal Paulista, Monte Mor, Nova Odessa, Santa Bárbara do Oeste, Sumaré, Cerquilho, Campinas. Campinas, bom dia. Você que está em Campinas, bom dia. Campos do Jordão, pessoal, que delícia despertar em Campos do Jordão, hein? Ribeirão Preto, Brotas, Tietê, Sorocaba, Serra Negra, Olambra, Americana, bom dia, povo lindo de Americana. Bom dia, São Paulo, mola propulsora desse país gigantesco. Bom dia, Brasil, Acre, Rio Branco, Brasil, seus 26 estados e mais o Distrito Federal e as suas respectivas capitais. Então, bom dia a você que está despertando aí no Acre. Muito bom dia. Sintonize. Bom dia, capital Rio Branco, Alagoas, Maceió, Amapá, Macapá, Amazonas, Manaus, Bahia, Salvador, bom dia, Ceará, Fortaleza, Distrito Federal, Brasília, Espírito Santo, Vitória, Goiás, Goiânia, Maranhão, São Luís, Mato Grosso do Sul, Mato Grosso, Cuiabá, Mato Grosso do Sul, Campo Grande, Minas Gerais, Belo Horizonte, bom dia, povo mineiro, para Pará, Belém, Paraíba, João Pessoa, Paraná, Curitiba, Pernambuco, Recife, Piauí, Teresina, Rio de Janeiro, a capital é Rio de Janeiro, Rio Grande do Norte, Natal, bom dia, Rio Grande do Sul, Porto Alegre, Rondônia, Porto Velho, Roraima, Boa Vista, Santa Catarina, Florianópolis, São Paulo, a capital é São Paulo, a mola propulsora deste país, Sergipe, Aracaju, bom dia, Tocantins, Palmas, bom dia América do Sul, bom dia América do Norte, bom dia África, América, Antártida, Ásia, Europa, Oceania, bom dia mundo, através do despertar, através do nosso programa Despertar, levamos alegria e esperança e energia positiva aos quatro cantos da Terra, que esse novo dia seja repleto de paz, saúde, conquistas e muitas bênçãos para todos os povos e nações. Bom dia, mundo! Estamos juntos pelas ondas da amizade, da música e do coração. Namastê para você que está chegando agora. Namastê. O Deus que habita em mim saúda o Deus que habita em você. É maravilhoso, Senhor, ter braços perfeitos quando há tantos mutilados. Os meus olhos perfeitos quando há tantos sem luz. A minha voz que canta quando tantas emudeceram. As minhas mãos que trabalham quando tantas mendigam. É maravilhoso voltar para casa quando tantos não têm para onde ir. É maravilhoso amar, viver, sorrir, sonhar quando há tantos que choram, odeiam, revolvem-se em pesadelos, morrem antes de nascer. É maravilhoso ter um Deus para crer quando há tantos que não têm o consolo de uma crença. É maravilhoso, Senhor, sobretudo, ter tão pouco a pedir e tanto a agradecer. Que Deus Pai Todo-Poderoso, com sua infinita bondade, tome a frente do nosso dia, fazendo com que aconteça o melhor, que não nos falte foco para lutar, força para não desistir e muita fé e coragem para acreditar, e a graça de Deus para nos sustentar, ontem, hoje e sempre. Porque quando você acredita no propósito, olha, eu acredito no propósito, então eu faço de todas as minhas manhãs oportunidade. Espero que você coaduna com essa ideia, com esse propósito da gente fazer de todas as nossas manhãs um propósito. Hoje eu quero convidar um dos nossos ouvintes, quero ver, acho que um dos nossos ouvintes, a partir das 7 horas, um ouvinte que ligar aqui, nós vamos fazer uma pergunta simples, e se ele acertar a resposta, ele vai levar uma pizza do Tucas Pizzaria, a gigante do interior. Ou seja, nós vamos tentar atender aquela ligação direta, né? Aquela ligação direta no nosso sistema. E se aquela pessoa que estiver ligando acertar a pergunta que será feita, ele vai levar uma pizza do Tucas Pizzaria, a gigante do interior. Maravilha? Está combinado assim? Vocês concordam? Né? A partir das 7 horas, quando todos estiverem chegando por aqui, nós vamos fazer essa brincadeira. Alcimar Alves, chegando por aqui, o caminho é longo, mas quando Deus assume a direção, a vitória é certa. Bom dia, Lucimara. Bom dia, Alcimar Alves. Bom dia. Então, valendo a partir das 7 da manhã, hein? Tá certo? Luiz Alberto chegando por aqui também, trazendo seu bom dia. Obrigado, Luiz. Um forte abraço para você. Doutor José Jonas Raimundo, meu amigo, passando por aqui. Paz e bem. Bom dia. A verdadeira sabedoria não está no saber tudo, mas em aprender em cada experiência da vida. Linda sexta-feira para todos nós. Amém. Que assim seja, né? Que assim seja. Amém. Obrigado pelo carinho, doutor Jonas. Obrigado mesmo pelo carinho e pela participação conosco no nosso despertar. Nosso muitíssimo obrigado. Tonico está por aqui também. Bom dia, Tonico. Paz e bem. Louvado seja o nosso Senhor Jesus Cristo. Para sempre seja louvado. Lembrando que o Tonico é o prefeito lá do Unidos do Parque São Jorge. Ele é que é o responsável pela associação de bairros, né? Tonico, sucesso sempre para você aí, viu? Sucesso sempre. Miriam Mello, minha amiga de Iracemápolis, chegando por aqui. Bom dia, Miriam. Que o seu dia seja repleto de amor, bondade, paz e prosperidade. Amém. Obrigado, viu? Eu continuo pedindo oração em favor do Gustavo Pimentel, internado, e Maria Mendonça, que também passou por uma cirurgia nos olhos ontem, está em processo de recuperação. Quem puder, uma oração, a gente agradece desde já, viu? A gente agradece. Rosana Rodrigues chegando por aqui, bom dia. Receba todas as bênçãos do Senhor. Muita paz e luz para você também, Rosana. Um ótimo dia para você e obrigado mais uma vez pela sua participação conosco, viu? Obrigado. Beijo grande. Pessoal do Evangelho do Padre Alex, passando por aqui, deixando seu bom dia. Rogério, do grupo do Padre Alex, Pai, torna cada vez mais consistente o meu amor a teus filhos, ao teu filho Jesus, e confirma a minha condição de discípulo que deseja dar testemunho autêntico de sua fé. Bom dia. Que maravilha, hein? Rogério manda o seguinte, essa primeira foi Moisés Gomes Souza, ele manda o seguinte, bom dia. Fé não tem tamanho, fé tem poder. Fé tem poder, que legal. Manuel Alecrim, nosso padeiro, confeiteiro, pai da Manu. Bom dia, Manuel, tá tudo bem? Você está bem, Manuel? Bom dia. Desejo a você um dia feliz e muito abençoado por Deus. Amém, amigo. Obrigado pelo carinho. Muitíssimo obrigado. Wilson Trindade passando por aqui, o garoto. Atenção, povão, compartilhem dia e noite este lindo e emocionante vídeo do locutor Wilson Trindade, que é defensor do povo. Trindade, que é o... Quer que o milionário prefeito Zatacha devolva as cestas básicas dos 2.000 aposentados e pensionistas. E Trindade quer... Fora Zatacha e seus cúmplices, os 17 vereadores, traidores do nosso povo. Amém, amém, amém. Valeu, valeu. Tá falado então, hein? Tá falado o Wilson Trindade. Tá falado, hein? Nelsinho do Abisalão passando por aqui, tá dizendo bom dia. Ótima sexta-feira. Ô Nelson, obrigado pelo carinho, viu? Obrigado mesmo pelo carinho. Deus cuida das pessoas honestas e ouve os seus pedidos. É um versículo do Salmo 94, versículos 16. Ô Nelson, obrigado. Uma ótima sexta-feira para você, viu, meu amigo? Tudo de bom. Tudo de bom e de melhor. DKV chegando por aqui, dizendo agradecer, sorrir e seguir em frente. Bom dia, DKV. Para você que está chegando agora, acerta o seu cebolão aí, são exatamente 5 horas e 32 minutos. 5 e 32, assustou? Hã? Assustou? É o ministro Mendonça. Essa notícia explodiu aqui na tela. O ministro Mendonça mandando investigar a Polícia Federal do Brasil, hein? Na troca de delegados do caso do Lulinha, ó. Explodiu na tela, ó. Ó, rapaz, vem chumbo do grosso aí. Valeu, DKV, bom dia, DKV. DKV tem os emojis do nosso querido Monsenhor Jorge. Ele sempre me manda. Obrigado, DKV. Um bom dia para você. Estamos juntinhos nessa manhã, hein? Um pouco mais lento, uma certa letargia por conta de um resfriado alérgico, né? Perceptível que é alérgico. E nós estávamos cuidando a semana toda da patroa e eu acho que, naturalmente, pelo contato e pelo convívio, acabei também na doença e na alegria, e na tristeza e na dor. Vamos embora. Aqui não tem dias fáceis, não. Nós é que tornamos os dias fáceis. Não é mesmo, Eduardo Campione? Que o nosso dia seja maravilhoso, tranquilo e, acima de tudo, abençoado pelas mãos de Deus. Gratidão. Eduardo Campione passando por aqui, meu parceiro de todas as manhãs. Bom dia, Edu. Um abraço para você, Isabel e todo o nosso povo. Eu espero que vocês estejam bem. Espero que esteja tudo bem. Do que será tio agora, né? Do Caleb. Caleb está chegando por aí. Teremos Chafralda, dia 6, salvo engano. 6 de junho. Tiago e Carol estão grávidos. Tiago e Carol Campione estão grávidos. Casal lindo, espetacular. Deus viu que faltava essa graça, essa bênção na vida deles e concedeu. E porque, por merecimento, viu? Podem ter certeza disso. A minha amiga Magali Melo chegando por aqui, ela está dizendo o seguinte, haja o que hajar, não, brincadeira, ela está dizendo o seguinte, aconteça o que acontecer, levante a cabeça e siga em frente. Deus não te espera no final do caminho, Ele caminha contigo, bom dia. Bom dia, João Mendonça, eu quero ouvir este louvor, eu vou ouvir juntinho com você. E será exatamente agora. Que mensagem linda, né? Aconteça o que acontecer. Levante a cabeça e siga em frente. Deus não te espera no final do caminho. Ele caminha contigo. Bom dia. Que coisa linda, hein? Que coisa linda. E ela quer ouvir Tom Carfi infinitamente mais. Canta para nós, Tom Carfi. Pedido da nossa Magali Melo, a vovó da Alice, aliás, será que eu apaguei? Será que o sistema apagou aquele bom dia da Alice? Deixe-me ver.
2: Bom dia, João Mendonça, abraço!
0: Eita! Eita, coisa boa! Isso é bálsamo para os meus ouvidos, hein? Bom dia! Bom dia, Alice! Tom Carfi, canta para nós!

0: Porque Ele é poderoso para realizar em você infinitamente mais do que aquilo que você pensou, do que aquilo que você pediu, pelo poder que já está em você. O poder já está em você para conquistar, para vencer, para prosseguir, para prosperar. O poder já está em você.
1: Você ouviu, o poder já está em você, já está em você. Então, é só despertar e colocar em prática. Vai despertando devagar, já dá um beijo, faça um afago em quem está ao seu lado. Agradeça a Deus por mais um despertar. Agradeça a Deus por mais um despertar, por Ele ter devolvido para você a sua alma, para que você pudesse começar essa sexta-feira junto comigo às 5 horas e 40 minutos. Porque a vida é simplesmente assim, ó. Nós vamos iniciar essa manhã porque enquanto você acorda e abre os seus olhos, tem alguém fechando os deles pela última vez. Enquanto você reclama em levantar cedo para ir trabalhar, tem alguém preso a uma cama sem poder se mexer. Enquanto você reclama por ter uma vida chata e cansativa, há pessoas lutando para viver mais um dia. Cada amanhecer é uma oportunidade única, um presente que muitas vezes tomamos como garantido. A vida, com suas dificuldades e desafios, é também repleta de momentos preciosos que nos ensinam a valorizar o que realmente importa. Ao invés de focar nas reclamações, que tal agradecer pelas pequenas coisas? Um café quente, um sorriso, uma oportunidade de fazer algo que você ama. A gratidão transforma nossa perspectiva e nos ajuda a perceber que mesmo nas rotinas mais monótonas, existem razões para sorrir. Então, ao invés de se deixar levar pela negatividade, escolha celebrar a vida. Cada dia é uma nova chance de fazer a diferença, seja na sua vida ou na vida das pessoas que estão à sua volta. Bom dia. Está chegando agora? Está começando mais uma edição do programa Despertar com João Mendonça. 19-996-50-0685. Você vai ligar às 7 horas. A partir das 7 horas você vai ligar. Terá uma pergunta. Se você responder, você vai levar uma pizza do Tucas Pizzaria, a gigante do interior. Você vai precisar ligar lá e retirar logo mais. Combinado? Então, bom dia. Vamos juntos. E hoje eu quero convidar você a refletir sobre o valor da vida e sobre a bênção de simplesmente acordar para um novo dia. Enquanto você desperta e abre os seus olhos nesta manhã, existe alguém fechando os deles pela última vez. Enquanto muitos reclamam por levantar cedo para trabalhar ou para ir para o colégio, há pessoas presas a uma cama desejando apenas poder caminhar, correr, trabalhar e viver normalmente mais um dia. Enquanto alguém diz que a sua vida está cansativa, difícil demais ou sem graça, existem outras pessoas lutando com todas as garras e forças apenas para continuar vivendo. Cada amanhecer é uma oportunidade única, um presente precioso de Deus que muitas vezes acabamos tratando como algo garantido. Mas a verdade é que a vida, mesmo com suas dificuldades e desafios, continua sendo cheia de momentos especiais e aprendizados que nos ensinam a valorizar o que realmente importa. Ao invés de focar apenas nas reclamações, que tal agradecer pelas pequenas coisas? Por um cafezinho quentinho, por um abraço sincero, por um sorriso inesperado. Sabe aquela troca de olhar e de repente surge um sorriso inesperado? Não apresente a sua carrâncora, sorria também. Pela oportunidade de trabalhar, pela chance de fazer aquilo que ama, pela família, pela saúde, pela fé. A gratidão transforma a nossa maneira de enxergar o mundo. Ela muda a nossa perspectiva e nos faz perceber que até nas rotinas mais simples e aparentemente monótonas existem razões para sorrir. Então hoje, não permita que a negatividade tome conta do seu coração. Aliás, é sexta-feira. Escolha celebrar a vida, escolha

fé. Porque viver é um presente e ser feliz também passa a ser uma escolha. É você que escolhe. Quer ser feliz? Seja feliz agora. Não espere amanhã. Seja feliz agora. Tá bom? É assim que nós vamos desenrolar a nossa sexta-feira, 22 de maio de 2026, 5h47. 5h47. Eu vou pedir para a irmã Ana Paula dar a sequência musical para nós, enquanto eu molho ali as cordas vocais, tá bom? E ó, ouçam isso. Ministro André Mendonça manda investigar a troca de delegado no caso Lulinha. Hã? Ó, oh, isso é despertar, amigo. Bora! Obrigado pelo seu carinho. Obrigado pela sua parceria. A partir das 7, primeiro que ligar vai levar uma pizza da Tugas Pizzaria, a gigante do interior. Obrigado pelo seu carinho.

5h55, você sentiu abrasado aí pelo fogo do Espírito Santo, hein? Me diga, conte para mim, sentiu abrasado pelo fogo do Espírito Santo? Eu quero saber de você. Às 7 horas você vai ligar para mim, hein? Às 7 horas você vai ligar para mim. Quem está chegando por aqui é Rosângela Carnelucci. Bom dia. O sol brilha para você hoje. Que seu dia seja cheio de momentos lindos. Amém. Que assim seja, Rosângela Carnelucci, para você também, para Isaac, para o Edivaldo Carnelucci, afinal, para toda a linda família que vocês estão construindo, que vocês estão iniciando, né? Com a presença desse intrépido e lindo menino Isaac, que Deus continue abençoando a vida de vocês. João Negão, meu zagueiro, agora vovô, chegou por aqui também. Bom dia. Que Deus abençoe nossos passos e prepare um fim de semana de paz. Bom dia. Eu acredito que já preparou, hein? Já preparou, já preparou, tá tudo pronto. Vai depender de cada um de nós, hein, João? Vai depender de cada um de nós. Já tá tudo preparado. Já pensou em tudo, já foi lá na nossa frente, já preparou tudo. Bom dia, Buiú. Buiú tá mandando bom dia, Buiú. Ótimo dia para você, hein? Um ótimo dia. Meu amigo Jota Barbosa chegando por aqui dizendo o seguinte: bom dia com amor e alegria. Muitas vezes somos julgados por nossa aparência, pelo nosso jeito de falar, pelo nosso status social, mas a bondade está no coração, não no tom da voz. Não julguemos as pessoas apenas pelo temperamento, afinal, existem pessoas boas, porém explosivas, e pessoas más que são calmas e serenas. Pedro era explosivo, mas o perigo real estava em Judas Iscariote, que era extremamente calmo, sorridente e beijava o rosto. Muitos nos tratam com um sorriso no rosto, mas nos apunhalam pelas costas com inveja, ódio, fofocas, pessoas que vibram contrárias à nossa felicidade. Uma feliz sexta-feira com luz e paz. Jota Barbosa passando por aqui. Muito obrigado. Ao pessoal lá do quiosque do Zé Milton, moído gigantesco, bom dia. Saúde a todos vocês aí, hein? Alecrim, bom dia. Alecrim já está na estrada, bom dia. Um ótimo dia para vocês. Pessoal que tem o grupo lá dos mineiros, grupo gigantesco, hein? Gente boníssimas lá naquele grupo. Movimento Levanta Pira, bom dia, um abraço a todos vocês. 5h59, não vai perder a hora, num oferecimento de RS Mecânica, a melhor oficina mecânica do interior paulista, cravada no coração do Centro Cultural e Rural de Tanquinho, do meu amigo Rogério Silvino. Neuzinha chegou por aqui, sextou, graças a Deus. Aquieta o coração e sem pressa, antes da correria, faz primeiro uma oração e confia a Deus o teu dia para seguir com fé e gratidão. Amém. Bom dia, Neuza. Um ótimo dia para você, viu? Saúde e paz. O meu amigo Luiz Alberto, lá da comunidade Santa Fé e bairros adjacentes, passando por aqui. Sexta-feira, que esta sexta-feira seja abençoada, cheia de paz, alegria e gratidão. Que Deus guie cada passo, ilumine o nosso caminho. Bom dia, bom final de semana. Tudo acontece naquele que acredita. Chuva de bênçãos a toda a família é o que nos deseja Luiz Alberto. Um beijo no seu coração e de toda a comunidade Santa Fé. Luiz, um abraço. Tem gente chegando, tem gente comunicando conosco. Está um pouquinho alto isso aí, né? Está começando a incomodar, hein? Devagar, devagar. Já não chega o Mendonça que assustou nós aqui, hein?
Ontem foi aniversário do meu amigo Decinho, da primeira vara criminal. Parabéns, Décio. Bom dia, Sônia Tavares. Bom dia. Bom dia, Sandra Leite. Raquel Martins, bom dia. Rosalina, bom dia. José Antônio Poloni, bom dia. Pessoal do grupo, dos aposentados. Não é para falar aposentados, amigos do fórum, João Mendonça. Pessoal dos amigos... Amigos do Fórum, não é aposentados que envelhecem eles, é para falar que é o grupo dos amigos do Fórum. Ah, tudo bem, desculpem aí, aposentados. Não, é amigos, amigos. Espírito Santo, obrigado por mais um dia vencido. A vencer, né? O despertar não significa que já vencemos, ele está inteiro a ser percorrido ainda. Valeu, rapaziada. O meu amigo Luiz, eu acho que eu vou falar o nome dele correto, Sotopietro, Luizinho do sindicato. Bom dia. Tem fases da vida em que tudo o que a gente mais precisa é de silêncio, paz e um tempo no próprio canto. Não para fugir das pessoas, mas para respirar sem tanto barulho ao redor. Nem tudo precisa ser explicado, compartilhado ou respondido. Às vezes, se preservar também é uma forma de cuidado. Ser mais reservado não significa ser frio. Significa entender que a sua paz merece ser protegida. Luiz Sotopietro, eu acredito ser esse o sobrenome dele. Obrigado pelo carinho, Luizinho. Um ótimo dia para você, hein? Um ótimo dia. Saúl chegando por aqui, trazendo o seu bom dia. Bom dia, Saúl. Que o seu dia comece com fé, esperança e a certeza de que coisas boas estão chegando. Amém. 6:02. 6:02. Você que tem compromisso, já dá uma assuntada na agenda e não vai perder a hora, hein? Não vai perder a hora. Hoje tem desfile afro no shopping a partir das 19 horas. Todos estão convidados, hein? O desfile será ali pela região baixa, até as escadarias do cinema, de onde os modelos ou os modelos descem ou sobem a escada. Eu não sei o itinerário direitinho, mas está tudo sendo preparado para ser um grande evento. É o primeiro desfile afro no shopping Piracicaba. Então você é nosso convidado especial, tá bom? Cessa Sandoval chegando por aqui. Esse é o dia que o Senhor fez para nós. Alegremos-nos nele e exultemos-nos. Bom dia. Ela está fazendo uma referência à sexta, né? Mas normalmente esse dia que o Senhor preparou para nós é o domingo. Cessa, bom dia. Ela tem o seu salão ali na Rua Santa Cruz, 558, no Bairro Alto. Está aguardando por vocês lá, tá bom? Cessa Sandoval. Tenho certeza que estará também lá pelo desfile. Com certeza estará por lá no desfile, no Shopping Center hoje. Alexandre Daragone, bom dia. Bom dia, Alexandre Daragone. Um abraço para você. Eu vou ali dar uma respirada, né? Bombinha, oxigênio. O fôlego tá ofegantérrimo hoje. Bom dia, gente. Eu volto já. Vocês, por gentileza, nem se atrevam a sair daí, hein?

0: Tá gostando, família? Hã? Vocês estão gostando? Tudo isso é preparado com muito carinho para cada um de vocês, muito carinho, para que vocês possam curtir, despertar com tranquilidade, com segurança, com espiritualidade, né? Que vocês possam iniciar o seu dia com galhardia. Né? Um preparo todo especial para você. O nosso despertar, porque chega um momento da vida que precisamos parar de olhar apenas para as feridas do passado e precisamos começar a construir o futuro que desejamos viver. Depois de uma certa idade, meu amigo, minha amiga, a vida nos chama para a responsabilidade de recomeçar. É verdade que muitas dores deixam marcas profundas. A ausência, as palavras duras, as decepções, as dificuldades da infância. Quantas dificuldades na infância! Os ambientes que não nos acolhem ou não nos acolheram. Tudo isso explica muita coisa. Mas chega um tempo em que precisamos decidir se continuaremos presos ao que nos feriu ou se teremos coragem de escrever uma nova história. A vida pede coragem, coragem para se curar. Coragem para mudar hábitos, coragem para quebrar ciclos e paradigmas, coragem para se tornar a pessoa que talvez ninguém ensinou você a ser. E essa talvez seja uma das batalhas mais difíceis. Encarar o espelho e entender que o futuro também depende das escolhas que fazemos. A partir de agora, a dor, ela faz parte da caminhada. Todos nós carregamos cicatrizes invisíveis, mas o destino pode ser reinventado todos os dias quando escolhemos não desistir de nós mesmos. Quem decide evoluir transforma sofrimento em aprendizado. Lágrimas em força e quedas em impulso para cuidar e para continuar caminhando. Não permita que o passado defina totalmente quem você é. Deus nos dá diariamente a oportunidade do recomeço, do reiniciar. E enquanto existir vida, existirá também a chance de mudar. De crescer, de perdoar, de amar e, claro, por que não, construir algo novo. Que nesta manhã você encontre forças para deixar para trás aquilo que pesa e a seguir em frente com mais fé, maturidade e esperança. Porque a história mais importante da sua vida ainda pode estar. Para ser ou sendo escrita. E Deus continua acreditando em você. Só depende de você. 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Bom dia.
1: Há um recomeço nessa
0: Ó,
1: casa, para
0: estávamos
1: mim
0: falando, hein?
1: e para você.
0: Né?
1: É uma oportunidade da gente se rever,
0: Estávamos
1: se
0: falando exatamente
1: reencontrar.
0: disso,
1: É a
0: hein?
1: oportunidade que a gente tem de se reconhecer como parte dele. Se um dia você teve dúvidas disso, por favor, não se esqueça, não se esqueça de que a casa de Deus é onde o povo de Deus está reunido, é onde ele recebe você. aonde Ele te acolhe, é onde todos nós temos a nossa fome.

0: graça nos chamou ao descanso.
1: Eu confesso e espero sinceramente que vocês estejam gostando, estejam despertando, preparando o seu café da manhã. Eu espero, sinceramente eu espero. Bom dia, Ronaldo Abdala. Obrigado, Senhor, por mais um dia. Que nossos passos sejam leves e os nossos corações estejam em paz. Deus te abençoe e te guarde. Amém. Feliz sexta-feira. A todos nós, Ronaldo, obrigado pelo carinho. Jorge Miquimba, também meu zagueirão, hein? Gente boníssima. Faz tempo que não o vejo pessoalmente, hein? Pensa num negrão gente boa, hein? É esse Jorge Miquimba. De fala mansa, tranquilo. Ele está dizendo o seguinte, sexta-feira, que a nossa sexta-feira seja abençoada por Deus. Bom dia. Amém? Já está sendo abençoada. José Boy, lá de Rio das Pedras, mandou uma mensagem de áudio. Eu vou ouvi-la primeiro, José, porque o Zé é um menino levado à breca. Ele dança esse hip-hop, o cara é o craque. Eu fiz amizade com ele numa transmissão que trabalhamos em Rio das Pedras. Ele encostou, não para falar de si, mas para conhecer o nosso trabalho. E nós trocamos uma boa prosa. É um reeducando, foi acolhido pela cidade de Rio das Pedras, teve um problema com a justiça, teve inclusive a sua liberdade privada por algum tempo, e agora está se reerguendo em Rio das Pedras, ainda em situação de vulnerabilidade, né? Não tem uma casinha ainda para morar, mas está buscando todos os dias a fazer e a viver a coisa certa. Então, o Zé Boy está sempre por lá. Sempre que tem algum evento em Rio das Pedras, ele liga para mim, nos convidando, para que a gente possa estar por lá, estar perto dele. Sentiu-se bem conosco, e isso é o que importa. Eu vou ouvir daqui a pouco o seu áudio para ver se está permitido pôr no ar, hein, Zé Boy? Obrigado pelo carinho, viu? Ceiça Sandoval, bom dia, que o senhor... Bom dia, Ceiça, eu acho que repetiu, deve ser lista de envio, repetiu, mas está tudo em paz. Eu achei que fosse uma nova mensagem, mas não é. Repetiu, não tem problema algum, nós estamos aqui exatamente para trocar essa energia gostosa da manhã, né, das manhãs. E não há problema algum nisso. Eu reitero o convite para todos para estarem hoje no primeiro desfile afro no shopping em Piracicaba. O início é às 19 horas, tá bom? Grupo dos amigos do Marquinho, lá do SECAP, da Zona Leste. Bom dia, Marcos. É um grupo gigantesco também e eles tratam de tudo aqui. Vendas, orações... propaganda, enfim, é um grupo gigantesco lá do pessoal dos amigos do Marquinho, lá no SECAP. Os meus amigos aqui do grupo da Web Interiorana, deixe-me ver quem é que já está conosco aqui no grupo. Vamos ver por onde começa. Olha lá a equipe de esporte da WE Conecta, que legal. Vou ver se consigo colocar no meu status mais tarde. Um trabalho feito, chamando, convidando, rumo ao Hexa, a nossa equipe com João Daniel Boeira, Rogério Silvino, Gilson Bom Sucesso, Lucas Mendonça, os caras que compõem aí a equipe de esporte da Web. Vamos ver quem é que está conosco. Hoje, José Barbosa chegou por aqui mais cedo e diz oração diária. Querido Senhor, damos graças pelas bênçãos que tudo que tu derramastes sobre nós, a fim de as compartilharmos com outros, em nome de Jesus. Amém. Bom dia, Thaís. Está tudo bem por aí? Que nosso Senhor Jesus Cristo derrame chuva de bênçãos sobre a sua vida e família. Foi o que diz para nós José Barbosa, do grupo Web Interiorana. que você pode fazer parte. 19-98-448-2003. 19-98-448-2003 é o telefone para você fazer parte do grupo da Web Interiorana, tá bom? Tá legal? É, Miriam Mello, acredite, existe um Deus que do nada faz tudo acontecer. Bom dia, Miriam. Bom dia, tá tudo bem? Que linda mensagem, hein? Linda mensagem da Miriam Mello. É, bom dia, grupo, ela está dizendo. Julião Passarini, Júlio Passarini, comece a sexta-feira com a seguinte frase. Nenhum obstáculo é grande demais quando confiamos em Deus. Bom dia. Está aí. Esse é o modelo, esse é o jeitão de despertar, esse é o jeito. É enaltecendo você, é te trazendo para um degrau acima, para você começar lá de riba já a sua sexta-feira, com o astral lá em cima. Rosângela Carnelucci, sexta-feira, que nossa sexta-feira seja abençoada por Deus. Bom dia, já está sendo, Deus está cuidando de tudo. Jorge Duarte Passarini, 22 de maio é o dia do abraço, então sintam-se todos abraçados por mim. O abraço é o único, é a única coisa no mundo que quanto mais apertado, mais alivia, mais alívio nos dá. É, falou tudo, hein, Jorge? Falou tudo, é exatamente isso. Quanto mais gostoso, quanto mais... É, eu conheci um padre, padre Bruno Bosqueira. Ele disse que tinha uma região de Minas que ele adorava aí, porque tinha aquelas cozinheiras, aquelas negronas gigantescas que davam um abraço que ele sumia dentro, ele, palavras dele, aspas, eu sumia dentro daqueles abraços, aquele abraço gostoso, aconchegante, com aquele cheiro de fogão a lenha. Padre Bruno Bosqueira, eu o conheci num trabalho que nós fazíamos lá no, na paróquia São Francisco Xavier, lá no Jardim Itapuã. Nós desempenhávamos um trabalho lá e depois esse padre teve que passar por um regime drástico. E naquela época não tinha o famoso Mandjaro. Ele teve que fazer um regime drástico, ele deveria pesar à época 90, 100 quilos, ele tinha que chegar a 50 quilos, porque ele ia para uma região da África que ainda era habitada por canibais. Eu não vou esquecer isso nunca, isso foi nos ides meados dos anos 80, Bruno Bosqueira, e ele foi indicado para uma missão na África, numa região que ainda era habitada por canibais. E ele foi emagrecendo, emagrecendo, e ele avisou a comunidade para a comunidade não assustar, porque tinha que ser um regime drástico, porque se chegasse muito gordinho lá, o pessoal já ia dar um cabo no padre. Felizmente, até a última notícia que obtive, ele estava bem. Depois perdemos o contato. Júlio Passarini, dia do abraço, surgiu com uma data dedicada a incentivar demonstrações de carinho, amizade e afeto entre as pessoas. A comemoração mais conhecida começou nos Estados Unidos, criada pelo norte-americano Kevin Zaborné, em 1986, com o nome de Natural Unging Day, Dia Nacional do Abraço, né? A ideia nasceu porque ele percebeu que muitas pessoas tinham dificuldade em demonstrar sentimentos publicamente, especialmente entre o período pós-festas, de fim de ano e antes do Valentine's Day. Então, ele criou uma data para incentivar algo simples, abraçar mais. Com o tempo, a celebração se espalhou para vários países, incluindo o Brasil, onde o Dia do Abraço é celebrado em 22 de maio. Então, reitero, sintam-se abraçados por toda a equipe da Rádio Web Interiorana. O abraço passou a simbolizar carinho, amizade, saudade, apoio emocional, reconciliação, além do significado emocional. Estudos mostram que abraços podem ajudar a reduzir o estresse e aumentar a sensação de bem-estar. Eu não tenho dúvida. Realmente a gente observa, principalmente os nossos pais, nossos avós, eles tinham uma dificuldade maior. Hoje a criançada chega já pedindo um abraço, né? Nossos avós tinham essa dificuldade. E é novo, é uma data nova. 1986 é logo ali, né? 1986 é exatamente o ano que eu entrei no fórum, no Tribunal de Justiça. Então é logo ali. E lá se vão 40 e tantos anos já de prestação de serviço, isso no direto no tribunal. Nós temos mais 6 ou 7 que antecede no registro civil. Então é logo ali esse abraço, esse dia internacional começou recente. Sebastião Univaldo chega por aqui e diz: Feliz sexta-feira. Quando mais oramos, mais nos aproximamos do coração de Deus e mais Deus preenche os nossos corações. Cristãos que não oram são vazios e não possuem nada em suas palavras, suas vidas, suas palavras que sejam dignos de um verdadeiro testemunho. Muita oração significa muito testemunho. Pouca oração, pouco testemunho e nenhuma oração, nenhum testemunho. A oração não muda a Deus, mas nos muda. Salve Rainha e Jesus. Amém. Como é bom a construção desse programa com vocês. Sou apenas, Pai querido, um servo diante do Senhor. Minha vontade é fazer a tua vontade. Que meus passos sejam um reflexo do teu propósito para a minha vida e que eu esteja sempre diante do teu altar. Aceita, Senhor, minha vida consagrada em teu altar. Meu Jesus, sofrestes por mim porque me amastes. E me amastes porque sofrestes por mim. Amastes gratuitamente, não sofrestes por mim, por me redimir, mas para me amar e por me amar. Não tens outras razões a não ser a do amor. Nada nos falta se com Jesus estamos. Muros de ódios impedem a passagem do perdão e da paz. Sebastião Univaldo, bom dia, paz e bem, e Deus sempre no comando absoluto de tudo. Você está chegando? Hã? 6h31, você está onde? Liga para cá, 19-99650-0685, me conta como é que está o seu despertar, aí, exatamente aí aonde você está. Fernando Bozola, da Eco Solidar, chegando por aqui. Muitas vezes aquilo que pensamos que deu errado foi a coisa mais certa que aconteceu em nossa vida. Confie em Deus. Ele está no controle. Deus abençoe grandemente e ilumine-o sempre. Um dia maravilhoso e um final de semana abençoado. Amém. Amém, Fernandinho. 6h32, você não pode perder a hora. Hora certa para você aqui no nosso despertar, não vai perder a hora. 6h32. 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Bom dia, Jota Barbosa, bom dia. Maria Aparecida Santos, bom dia. O rosto de uma vida, chuvinhas de saúde e esperança. Bom dia. Ó, pessoal interagindo conosco, mandando a sua mensagem. Thaís está gravando uma mensagem que ela vai mandar um bom dia para o pai. Estou te ouvindo, meu amigo. Que honra, que privilégio. Manda uma mensagem para o papai de áudio que eu vou colocar no ar agora, hein? Um abraço bem apertado. Você merece. Retribuo. Obrigado, viu, Thaís? Mande uma mensagem de áudio para o papai e para a mamãe. Vou colocar no ar ao vivo, hein? Vamos ver se eles vão reconhecer a voz. Vamos ver se eles vão reconhecer a voz. Grava aí. Lucimara Longatti é minha parceira das manhãs, chegando por aqui, trazendo seu bom dia. Bom dia, Lucimara Longatti. Lucimara que está vendendo pãezinhos de mel para poder ajudar a garotada lá do escotismo. 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Então está aí os pãezinhos de mel e vamos ouvir a mensagem trazida pela nossa companheira e colaboradora Lucimara Longatti, lá dos bancos dos primários da vida, hein? Já faz tempo, hein, Lu? Bom dia, foi bem antes do abraço, nosso início no colégio, hein? Bom dia.
0: Bom dia, João, tudo bem?
1: Tudo ótimo. Estou,
0: bebê?
1: Graças a Deus.
0: João, bem. Se uma porta se fechou, agradeça.
1: Oh.
0: Nem tudo que vai embora é perca. Às vezes é Deus se afastando de um caminho que só iria atrasar sua paz. Confundir seu coração ou te levar para um lugar que não era para você.
1: Oh.
0: Tem portas que se fecham, que a vida está tentando te direcionar para um lugar certo.
1: Legal.
0: Ótimo final de semana para todos. Um abraço.
1: E viva o escotismo, viva o grupo de escoteiros Tamandaré. Thaís mandou bom dia. Vamos ouvir o bom dia da Thaís. Bom dia, Thaís.
2: Pai Nelsinho, mamãe Heloísa, vocês são tudo na minha vida. Obrigada por tudo que vocês fazem por mim, pelo Lucas. Uma excelente sexta-feira e um feliz dia do abraço, com aquele abraço bem apertado que só você, meu pai, sabe me dar e me consolar.
1: Eita.
2: Amo vocês.
1: Agora ele vai parar o carro para chorar, o chocolatão vai parar o carro para chorar, ele não vai aguentar. Ah, certeza, vou repetir, Nerson, escuta aí, Nerson, presta atenção na prosa, a Thaís...
2: Pai Nelsinho, mamãe Heloísa, vocês são tudo na minha vida. Obrigada por tudo que vocês fazem por mim, pelo Lucas. Uma excelente sexta-feira e um feliz dia do abraço, com aquele abraço bem apertado que só você, meu pai, sabe me dar e me consolar. Amo vocês.
1: Eita, eu vou até respirar um pouquinho ali, viu, Nelson? Já vou aproveitar dar uma melhorada na garganta. Ei, Nerson. Você acha que dá para continuar aí a direção? Hã? Segue firme aí, Nelson. Presta atenção na estrada. Obrigado, Thaís. Um beijo carinhoso para você e ótima sexta-feira a você e ao Lucas.

Deus declara debaixo dos céus: não há outro nome dado entre os homens pelo qual importa que sejamos salvos. Nesta noite engrandecemos e exaltamos o nome do Senhor Jesus Cristo, o único nome que pode salvar, o único nome que ressuscita os mortos, o único nome que pode libertar, o nome mais poderoso do universo, nome de Jesus.

0: Aí ele nos aplaude.
1: Vamos receber Belo Horizonte, Igreja Batista da Lagoinha, Ana Paula Valadão.
2: E aí, amigo, que festa maravilhosa, para a glória do nosso Senhor.
1: Só Ele podia proporcionar, né?
2: Não existe nada melhor, né?
1: Que ser amigo de Deus.
2: Melhor? Tô falando igual a você. Ser amigo.

0: só Ele mesmo.
1: Só por si.
0: Obrigado, Senhor. Obrigado, Jesus. Obrigado, Senhor, pela vida da Eva. E vai decolar com o seu bom ainda.
1: Amém. Ah, eu tenho que falar do Boeing, Leandro.
0: Então fala.
1: O pessoal não entendeu.
0: Não entendeu a história do Boeing.
1: É, não entendeu.
0: Então, por favor.
1: Pessoal, 30 anos é muito pouco. Tem muito mais, amém? E eu vim contando para ele hoje a história do Boeing. O Boeing 707, o Ademar é grandão assim, porque ele é igual o Boeing 707. Né? Abre as asas aí, Ademar. Ó, ó, eu sou só fiote, né? Porque o Boeing 707, no final da pista, é que alcança mais altas velocidades para voar bem alto. E esse aqui só vai parar lá na Nova Jerusalém. Amém? Ô, oh, Glória, eu vou atrás, eu vou aprendendo.
0: Essa é a Ana Paula. Queria convidar aqui ao palco David Killen, Cristi Tristão, do Asas da Adoração, e Daniel de Souza. Louvado seja Deus.

Nada melhor do que louvar a Deus. Oferecer a Ele um culto agradável, santo. Será que você pode se colocar de pé? Vamos cantar, vamos louvar.

0: 6 horas 54 minutos, 6h54, 6h54 da manhã. Tem gente chegando, tem gente falando conosco. 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Elias Fraga passando por aqui, bom dia, que Deus cubra o seu dia de bênçãos, feliz sexta-feira, ótima sexta-feira para nós, Elias. Emerson Bidias, bom dia, Emerson, um ótimo dia para você, ótima sexta-feira, sextou, hein, sextou. Que é, não dá para ver, Edivaldo Carnelucci, bom dia, Edivaldo Carnelucci, seja muito bem-vindo à nossa programação, bom dia, Edivaldo, e um abraço para você. Meu amigo Edivaldo Carnelucci. Quem está por aqui? Ana Paula Campione. Bom dia, Paulinha Campione. Trazendo o seu bom dia, bom dia. Que o seu dia tenha as mãos de Deus para te sustentar, o sorriso de Deus para te iluminar, as palavras de Deus para te guiar e o amor de Deus para todo sempre te abençoar. Que legal, que legal. Olha, é uma brincadeira, hein? Não tenham medo, liga pra cá. 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Vai conhecer o Tucas. Quem tá chegando por aqui? Paulo César Cassieri, Santa Rita de Cássia, interceda por nós, junto ao nosso Senhor Jesus Cristo. Receba graças especiais nesse dia. Bom dia, dia do abraço, dia do abraço. E o pessoal nos abraçando nessa manhã de sexta-feira. Deixa eu mandar um abraço pro pessoal do grupo Bora Despertar. Bom dia, Danilo Caldeirão. Bom dia do grupo Bora Despertar e Transbordar. Quem está por aqui é o Sérgio Dalla Vila. Bom dia. Não são as pessoas felizes que são gratas, são as pessoas gratas que são felizes. Oh, glória, que coisa boa, hein? Como é bom, gente, estar com vocês, hein? Vamos proclamar. E vai chegando todo instante, felizmente, chega uma nova mensagem, chega uma nova saudação e nós só temos a agradecer a nossa Web Interiorana WI Conecta, só tem a agradecer a cada um de vocês. Tá mudando o logo, né? Amanhã tem jogo do 15. Amanhã tem jogo do 15 e você é o nosso convidado. O 15 joga contra o Velo Clube em Rio Claro e você nos dá aquela força sobremaneira lá no nosso canal no YouTube, tá? Nós agradecemos imensamente a sua participação, a sua colaboração. O Leandro, que tem por força do hábito nos ajudar sempre em nossas jornadas, já fica convocado para mais esse jogo que acontecerá em Rio Claro amanhã contra o Velo Clube. Lembrando que o 15 é líder, né? O 15 está líder do grupo e amanhã defende essa liderança em Rio Claro contra o Velo Clube. Defende essa liderança aí contra o Velo. Ceiça Sandoval voltou por aqui trazendo mensagem de áudio. Vamos ouvir o que traz. Lembrando que hoje nós temos desfile afro no shopping. Se essa gripe der uma aliviada, né? Porque ela está muito forte, muitas dores no corpo. E amanhã tem jogo. E o shopping tem um ar-condicionado muito intenso. Talvez eu não consiga ir. Talvez eu não consiga ir para poder preservar. Mas a ideia primeira era poder passar por lá, abraçar mesmo que rapidamente a vocês, parabenizar pelo evento, o primeiro evento afro no Shopping Piracicaba, e a Ceiça Sandoval, que está envolvida diretamente nessa causa, nesse desfile, mandou também o seu recado. Bom dia, Ceiça. Rasga a voz.
1: Bom dia, João Mendonça. Bom dia, ouvintes da rádio. Oh. Hoje é o nosso desfile no Shopping Piracicaba, né? É o primeiro desfile afro que a gente vai realizar dentro do Shopping Piracicaba, em comemoração ao dia 25, né, de maio, que é o Dia da África. E ocupar esse espaço com os corpos pretos desfilando é dizer que a gente existe, a gente cria, a gente consome e a gente manda também. Espero vocês lá.
0: Olha que legal, vou convidar a Cícia para ter uma participação especial aqui, semanal, hein? Para falar dos eventos nossos aí na cidade de Piracicaba e na região metropolitana. Vozeirão bonito e maviosa a voz da Cícia Sandoval. Então hoje nós temos um convite especial que a nossa querida Cícia Sandoval acabou de trazer para toda a nossa população de Piracicaba e, claro, também da região metropolitana. Hoje à noite, às 19 horas, no Shopping Piracicaba, acontecerá um lindo desfile afro em comemoração ao Dia da África. Um momento de celebração da cultura, da identidade, da ancestralidade e da força do povo negro. Mais do que um desfile, este é um ato de representatividade, tá? É um ato de representatividade, de resistência e valorização da beleza negra em todos os seus significados. Em todos os seus significados. Ocupar esses espaços com os corpos pretos significa afirmar que o povo negro existe, que ele cria, empreende, consome, vive, sonha e respira cultura, arte e história todos os dias. Significa mostrar que a beleza negra merece visibilidade, respeito e reconhecimento em todos os lugares. Será uma noite memorável, uma noite de orgulho, consciência, música, moda, ancestralidade e celebração da riqueza da cultura afro-brasileira e, claro, africana. Parabéns a todos os envolvidos e aqui eu conduzo essa saudação a Cícia Sandoval e a todos que estão envolvidos nesse evento, que promoveram ou promoverão um evento tão importante, cheio de significado, identidade e amor pelas raízes do nosso povo. Será hoje às 19 horas no Shopping Piracicaba. Viva a cultura afro, viva a ancestralidade, viva o povo negro de Piracicaba e, claro, de toda a região metropolitana, tá bom? E hoje o mundo celebra... É, exatamente. Esse é um cuidado necessário. Vamos tomar todos os cuidados. O mundo dos esportes foi movimentado essa semana com grandes jogos, decisões importantes e muita emoção nas principais modalidades do planeta. Vamos aos destaques. O futebol europeu vive clima de decisão. A final da Copa da Alemanha entre Bayern de Munique e Stuttgart movimenta o fim de semana em Berlim. No futebol feminino, a final da Champions League feminina coloca frente a frente Barcelona feminina e Olympique de Lyon feminina em mais um duelo histórico do futebol europeu. Então, na Champions League feminina, Barcelona versus Olympique. No Brasil, a expectativa continua em torno da seleção brasileira sob o comando de Carlo Ancelotti, que segue planejando os próximos desafios visando a Copa do Mundo. Na NBA, os playoffs da NBA seguem pegando fogo. O Oklahoma City Thunder abriu o final da Conferência Oeste contra Santo Antônio Spurs em uma série muito aguardada pelos fãs do basquete. No tênis, o clima já é de Roland Garros em Paris. O brasileiro Gustavo Haid chamou a atenção ao avançar no qualifim, em soma, e sonha chegar à chave principal do Grand Slam francês. Além disso, Carlos Alcaraz e Arina Sabalenka continuam em destaques no circuito mundial após serem reconhecidas no prêmio Lawrence, considerada o Oscar do esporte. Na Fórmula 1 segue acelerando rumo ao Grande Prêmio do Canadá, com muitas discussões sobre motores, desempenho das equipes e bastidores do campeonato. O jovem italiano Kimi Antonelli continua sendo um dos grandes nomes da temporada, enquanto Lewis Hamilton voltou a negar rumores de aposentadoria. E assim, nós trouxemos para vocês aí os principais acontecimentos do esportes nessa semana. Daqui a pouquinho nós temos também os aniversariantes. É exatamente hoje, dia do abraço. Hoje é dia do abraço, é dia também de celebrar o nascimento de várias personalidades importantes que marcaram a história da música, do esporte, da arte e da cultura mundial. Entre os aniversariantes de hoje estão Novak Djokovic, um dos maiores tenistas de todos os tempos, multicampeão e referência mundial do esporte. Arturo Vidal, guerreiro dos gramados, conhecido pela raça e liderança dentro de campo. Morrissey, ícone da música mundial e ex-vocalista da banda Chase Smith. Naomi Campbell, rapaz, será que a Ceiça sabe disso? O primeiro desfile afro no shopping será no dia do aniversário de uma das maiores e mais importantes modelos negra, Naomi Campbell, uma das modelos mais famosas e influentes do planeta. Olha, uma referência aí, hein? Magic Key, atriz conhecida por filmes de ação e grandes produções internacionais. Hoje também é dia do aniversário do Thiago Leifert, jornalista e apresentador brasileiro, muito querido pelo público. Também aniversário de Sofia Abraão, destaque na televisão e na música brasileira. E também nasceu neste dia o lendário compositor Richard Wagner, um dos nomes mais importantes da música clássica mundial. Outros grandes nomes da história, nascido em 22 de maio, foi Arthur Conan Doyle, criador do famoso personagem Sherlock Holmes. Tá bom para vocês? Esse é o seu despertar de sexta-feira, hein? De a todo vapor. Senhor Todo-Poderoso, dessa manhã de sexta-feira, eu te agradeço por mais este dia de vida que o Senhor nos concedeu. Obrigado pelo fôlego, pela oportunidade de recomeçar, pela proteção durante a noite, pela esperança renovada ao amanhecer. Pai amado, eu peço que a tua presença nunca se afaste de mim. Caminhe à minha frente, abrindo portas que sozinho eu não consigo abrir, iluminando meus caminhos e guiando cada passo da minha vida. Declaro quebrada todas as amarras do inimigo, quebrada todas as correntes da escassez, do medo, da tristeza e da derrota. Que toda palavra negativa caia por terra, em nome de Jesus. E que a tua bênção alcance a minha casa, minha família, meus amigos, meu trabalho e tudo aquilo que minhas mãos tocarem neste dia. Que haja paz onde existe aflição, esperança onde existe desânimo e abundância onde existe necessidade. De joelhos eu peço, mas também de joelhos eu agradeço, porque sei que o Senhor nunca abandona aqueles que confiam em ti. Vamos dando sequência, vamos ouvir aí a mensagem trazida hoje pela nossa colega Dirce, lá do Colab do Porto. A Dirce está trazendo aí a sua mensagem e vamos ouvir a mensagem da Dirce, que traz para nós. Depois tem notícias de Piracicaba e da região metropolitana, tá bom? Aliás, a sessão camarária de ontem foi maravilhosa. Me despertou, inclusive, o interesse de candidatar a prefeito ou a deputado a uma das esferas da nação. Gente, o que estão fazendo com a política de Piracicaba é um, é um escárnio. Eu estou embasbacado e, ao mesmo tempo, envergonhado. Está ruim demais, viu? Está ruim demais. Vamos ver o que Dirce Inês, do Lar dos Velhinhos e do Colab do Porto, traz para nós dessa manhã. Ah, meu Deus do céu, nem pensar nisso, hein? Bom dia, venho com um recadinho do projeto do Lar dos Velhinhos. Estamos fazendo tudo com muito carinho e amor. Graça e paz. E para ficar melhor, a próxima palestra será no sábado. Plantas medicinais e aspectos morfológicos 2. Será ministrada pelo professor Lindolfo Capellari, da Escola Superior de Agricultura de Piracicaba, a Esalq USP, no dia 30 de maio de 2026, das 8h30 às 11 da manhã, no Lar dos Velhinhos, Avenida Torquato da Silva Leitão, 615, no bairro São Dimas, Piracicaba. Esta palestra, que é gratuita, faz parte das atividades realizadas nesse local com o objetivo de angariar fundos para a construção de um horto de plantas medicinais e aromáticas, que, por sua vez, contribuirá com a saúde física e mental dos moradores locais. Em breve faremos oficinas práticas com temas botânicos, raízes, flores e folhas, e também agronômicos, propagação, cultivo de plantas medicinais. Contamos com vocês, participem deste evento. Legal, isso é bom, hein? Ó, vocês estão movimentando esse canto da cidade que nunca foi tão aberto ao público de Piracicaba. Vamos ouvir na voz da Dirce Inês o que ela traz para hoje. Lembrando que agora já são 7 horas e 11 minutos.
1: Bom dia, João Mendonça e ouvintes do programa Despertar. Graça e paz. João, ontem foi a segunda palestra no Lar dos Velhinhos. E já temos a data da próxima palestra. E para ficar melhor, a próxima será no sábado, tá? Então eu convido todos vocês para estarem lá com a gente nesse movimento social lindo para os idosos do Lar dos Velhinhos. E a palestra é sobre plantas medicinais, aspectos morfológicos 2, ministrada pelo professor Lindolfo Capellari, da Esalq USP de Piracicaba. Será no dia 30 de maio de 2026, das 8h30 às 11 horas, no Lar dos Velhinhos, na Avenida Torquato da Silva Leitão, 616, no bairro São Dimas. Esta palestra, que é gratuita, faz parte das atividades realizadas neste local, com o objetivo de angariar fundos para a construção de um horto de plantas medicinais e aromáticas, que, por sua vez, contribuirá com a saúde física e mental dos moradores locais. Em breve, faremos oficinas práticas com temas botânicos, raízes, flores e folhas, e agronômicos, propagação, cultivo de plantas medicinais. Contamos com vocês. Participem desse evento. Vale muito a pena ver um sorriso entre os idosos do Lar dos Velhinhos. Graça e paz.
0: Que legal. Cortou um pedacinho, mas foi a própria Dirce lá na gravação dela. Legal, Dirce. Obrigado pelo recadinho especial sobre esse projeto lindo, realizado com muito carinho e dedicação em prol dos idosos do Lar dos Velhinhos. Vai acontecer a segunda palestra, né, do movimento social voltado aos idosos. trazendo conhecimento, acolhimento e, claro, qualidade de vida através da natureza e das plantas medicinais. A próxima edição já tem data marcada, será no sábado 30, né? Será no sábado 30. O tema aborda as plantas medicinais e seus aspectos morfológicos, como trouxe muito bem aí a Dirce, em uma palestra ministrada pelo professor Lindolfo Capelari, da Escola Superior de Agricultura Luiz de Queiroz. Referência em ensino e pesquisa na América, se não é uma das maiores, se não a maior da América. O grande objetivo deste projeto é arrecadar fundos para a construção de um horto de plantas medicinais e aromáticas no Lar dos Velhinhos, criando um espaço terapêutico, educativo e cheio de vida para os idosos. E vem muita coisa boa por aí. Em breve também serão realizadas oficinas práticas com temas botânicos, flores, cultivo e os conhecimentos ligados à natureza, proporcionando um momento de aprendizado, convivência e bem-estar. Parabéns a Dirce Inês e ao professor Lindolfo Capelari e a todos os envolvidos dessa iniciativa tão humana, inspiradora, que une o cuidado, o conhecimento e amor ao próximo. Projetos assim mostram que nunca é tarde para aprender, cultivar, esperançar e florescer novos sonhos. Parabéns, Dirce. Obrigado mesmo por compartilhar conosco eventos dessa magnitude aqui da nossa cidade. Muito obrigado mesmo, viu? A gente fica muito feliz em poder partilhar tudo isso. Notícias da nossa Piracicaba e região. A Prefeitura de Piracicaba segue monitorando o nível do rio Piracicaba. Após períodos de chuva intensa, equipes continuam em alerta para possíveis impactos nas áreas próximas ao manancial. Outro destaque é o reajuste no vale alimentação dos servidores municipais, que terá aumento de quase 26%, além da recomposição salarial anunciada pela administração municipal. Também segue repercutindo o programa Refis 2026, oferecendo descontos em juros e multas para regularização de débitos municipais. E aqui eu acrescento que o imposto, o IPTU, já estará à disposição a partir da segunda-feira. Você liga no 156 para obter a informação ou através do site da Prefeitura para que você possa emitir e pagar a primeira parcela ou a parcela única até o dia 29 de maio. Tá bom? Em Campinas, a campanha do Agasalho 2026 continua arrecadando roupas e cobertores para famílias em situação de vulnerabilidade durante o período de frio. A região também acompanha o crescimento de eventos de inovação e tecnologia, como o Campinas Innovate Week 2026, movimentando negócios do empreendedorismo na RMC. Na área policial e rodoviária, um acidente grave na rodovia Vereador Antônio Casalini deixou vítimas fatais nesta semana, mobilizando equipes de resgate da região. Na capital paulista, seguem os debates sobre a segurança pública, transporte e clima. O governador estadual também destacou a redução dos índices de roubos de carga e celulares do interior e na capital paulista. Além disso, a Agência São Paulo informou avanços na mobilidade urbana com a expansão da linha 17 Ouro do metrô e novos investimentos em infraestrutura. No cenário nacional, o governo federal discute novos ajustes no orçamento e medidas econômicas acompanhadas de perto pelo mercado financeiro. O técnico Carlo Ancelotti voltou a falar sobre a seleção brasileira e demonstrou confiança em uma grande campanha do Brasil na próxima Copa do Mundo. No cenário internacional, segue as tensões geopolíticas envolvendo conflitos e segurança global. principalmente no Oriente Médio e no Leste Europeu. Também repercute no setor econômico internacional a situação da empresa Enel, que enfrenta discussões regulatórias importantes no Brasil relacionadas à concessão de energia em São Paulo. Legal? Então aí as principais notícias que nortearam a nossa semana, para você ficar ligadinho e informado juntinho conosco aqui no programa Despertar das Nossas Manhãs. Aliás, ontem teve rodada da Libertadores, daqui a pouquinho vamos verificar como é que ficou. Eu sei que agora de manhã eu vi que o Corinthians empatou em 1-1, um jogão de bola, e poderia ter ganho de 3-4-1. Eu vi alguma coisa. Você está liberado, você já pode ligar para cá para você responder uma pergunta e concorrer a uma pizza do Tucas Pizzaria. Pode ligar para cá, será um prazer atender você. E se você acertar a resposta, não tenha medo, não tenha vergonha. Eu tenho certeza que os seus conhecimentos são aguçados. E aí você vai concorrer a uma saborosíssima pizza do Tucas Pizzaria, a gigante no interior. Liga para cá. Eu estou te aguardando. Eu estou te aguardando. Liga para cá. Será um prazer atender você. 19-99650-0685. Liga, responda uma pergunta e você... A Dirce não pode, que o tema é sobre a horta da Dirce. Então a Dirce está impedida de ligar, porque é sobre a horta da Dirce. Então ela está impedida de ligar hoje. Então você fique à vontade, 19-99650-0685. Você vai responder uma pergunta simples e vai concorrer a uma saborosíssima pizza da gigante do interior.

Coisa boa é saber que vocês estão aí do outro lado nos dando essa energia, trazendo essa energia boa, partilhando conosco, trocando ideias. Vocês já estão, na verdade, construindo o despertar quase que sozinhos. Está ficando lindo, cada vez melhor. Ah, Rosemary Mendonça chegando por aqui. Bom dia. Acredite, nada é em vão. Até mesmo os momentos mais difíceis têm algo a nos ensinar. Luz e paz. Amém. Amém. Muito obrigado pelo carinho. Rogério Silvino está por aqui também, da RS Mecânica. Bom dia, Rogério. Está dizendo o seguinte. Levanta, faz a tua oração. Levante a cabeça e acredite na vitória. Continue o teu caminho com esperança, escutando a voz da tua fé. Deus nunca abandona. Bom dia. Um ótimo dia para você, Rogério Silvino, da RS Mecânica. Obrigado pelo carinho. Muitíssimo obrigado. E olha que legal, eu vi aqui uma foto, recebi uma foto do grupo que está trabalhando nessas palestras do Lar do Velhinho, dos Velhinhos. Que grupaço, hein? Que grupaço, que coisa linda. Ayla, bom dia. O segredo é um só, fé em Deus. Amém. É um projeto no seu início, né? Naturalmente, vai crescer muito, vai crescer muito. E a gente só depende de perseverança para que a coisa possa continuar firme, indo sempre numa crescente. Né? Então, a Dirce sabe os caminhos da pedra, das pedras, com certeza ela vai conduzir com maestria. Leandro Silvino trouxe sua mensagem nesse dia do abraço, 22 de maio. Levante-se, é o seu tempo. Nem todo dia começa leve. Tem dias que o peso parece maior que a força, que a dúvida fala mais alto que a fé e que o medo tenta paralisar seus passos. Mas hoje é o dia de lembrar que Deus não te trouxe aqui para por acaso. Cada batalha que você enfrentou não foi para te destruir, foi para te preparar. Você não é fraco por sentir medo. Você é forte porque continua caminhando mesmo com ele. Talvez ninguém veja a sua luta, talvez ninguém entenda o que você carrega por dentro, mas Deus vê e ele honra cada lágrima, cada esforço, cada silêncio. Não pare agora. O milagre não acontece para quem desiste no meio do caminho, mas para quem persiste, quando tudo diz pare. Hoje, escolha confiar, mesmo sem entender. Escolha continuar, mesmo cansado. Escolha acreditar, mesmo sem ver. Porque o que Deus tem para você é maior do que qualquer dificuldade que apareceu no seu caminho. Levanta-se, respira fundo e vá. O seu dia pode até ter começado difícil, mas ele ainda pode terminar com vitória. Aí, Leandrão, Leandro Silvino, trazendo para nós essa linda mensagem, uma linda reflexão nessa manhã, e daqui a pouquinho ele volta para participar da resenha dos Santos do Dia. Daqui a pouquinho, eu só preciso de um fôlego, porque tá complicadinho, né? Esse piadinho malvado me pegou, tá judiando do velhinho aqui. Segura aí que eu já volto já para a gente dar sequência nessa gostosa programação. Aliás, gente, obrigado, viu? Cada contribuição, cada participação dá um novo significado para a gente, dá um novo gás, um novo oxigênio para a gente continuar firme. É, muitíssimo obrigado, viu? Pelo carinho de cada um de vocês. Bom dia, Marcelo, lá do Unidos do Parque São Jorge, mandando seu bom dia. Bom dia, Lucas Campione, bom dia. Neto Joias, bom dia, Neto. Vai tirar sarro de algum time, com certeza, hein? Vai tirar sarro de algum time. Eu volto já com você aí, Netinho. Netinho é terrível, terrível. Notícia política quente para vocês. O ministro André Mendonça estourou uma bomba aí, mandou investigar a troca do delegado que está no caso Lulinha, hein? Ó. Ó,
O homem chegou com tudo, o homem chegou com tudo. E foi pedido, inclusive, oração, né? Oração para proteção ao ministro André Mendonça, que está fazendo um trabalho brilhante à frente dessas investigações. É nosso dinheiro, né? Precisa ser investigado. Independente de quem estiver lá do outro lado, tem que ser investigado e tem que ser trazido à luz, porque a nossa vida aqui embaixo não é fácil, não, gente. A nossa vida aqui é de muita luta, a nossa vida é de muita garra, de muita dedicação. Eu vou ali para ver se eu posso ouvir Deus e já volto para o nosso Resenha do Santo Dia, tá bom? Vanderlei, nos conduza.

0: Pessoal está com receio de ligar para responder a pergunta. A pergunta é simples, simples, simples. E uma criança aí, uma criancinha responde com extrema tranquilidade. A pergunta é simples. O pessoal está com receio, não quer concorrer à pizza hoje, hein? Então, com medo de errar, é? Ah, quem tem medo de errar não acerta, hein? Quem tem medo de errar não acerta. Manda. Estou aguardando a ligação de vocês aí para ver se a gente consegue sortear essa pizza hoje. Cadê a ligação? Cadê vocês? Hã? Estou aguardando a ligação. Uma perguntinha simples, simples, simples. A criança responde. Não precisam se preocupar. Tá? É coisa simples, é do nosso cotidiano, está no meio do nosso dia a dia. Tá? Aliás, convive conosco há anos-luz. Desde lá do tempo dos egípcios, ela está no meio de nós. Ó, que dica, hein? Estou esperando sua ligação. 19 99650-0685. O santo do dia é uma resenha diária dos santos guardados na memória da igreja, histórias de mestres da vida cristã de todos os tempos que, como faróis luminosos, orientam o nosso caminho. Santa Rita, religiosa agostiniana, a igreja recorda Santa Rita no dia 22 de maio. Santa Rita é conhecida como a santa das causas impossíveis, porque graças à sua intercessão foram resolvidos milagrosamente diversos casos insolúveis. Mulher e mãe exemplar, depois monja beneditina, ela pediu a Cristo para poder compartilhar dos podescimentos. Santa Júlia, virgem e mártir na Córcega, padroeira da Córcega. Júlia foi uma das jovens cortaginenses que um mercante de escravos queria vender na Gália. Foi sequestrada em um porto da Córcega. Fiel à sua fé, recusou-se a oferecer sacrifícios às divindades pagãs. Sua festa é celebrada no dia 22 de maio. Vamos dando sequência na nossa resenha do Santo do Dia, daqui a pouco com a participação do Leandro Silvino. Leandrão está por aí, já trouxe a sua mensagem, Sérgio Priuli chegando também. Santa Rita de Cássia, né? Hoje é o dia da mais importante. Sim. Rogerão está dizendo que vai ligar, pode ligar. Rita nasceu no ano 1381, na província de Umbria, na Itália. Exatamente na cidade de Cássia. Rita ainda na infância manifestou sua vocação religiosa, diferenciando-se das outras crianças, ao invés de brincar e aprontar. Olha lá, está chegando uma ligação aí já, está chegando uma ligação. Vamos aceitar a ligação e já voltamos. Nós falamos da Santa Rita de Cássia, correto? Alô, bom dia. Olha aí, Rogério Silvino, vozeirão, hein? Ah, que legal. Bom dia, Rogério, me ouve?
1: Como o senhor está?
0: Eu estou gripado, mas estou bem, graças a Deus. Está tudo sob controle, está tudo em paz. E você, como é que está? A família?
1: Estamos na luta, né? Vamos começar a nossa sexta-feira aí, né?
0: Legal. Rogério, vamos à pergunta então. Qual é o nome da planta muito conhecida no Brasil, usada tradicionalmente para queimaduras e cuidados com a pele, também chamada de planta da juventude?
1: Seria babosa?
0: Acertou na primeira, hein, Rogério? Parabéns, você ganhou a pizza, claro que é a babosa, claro que é a babosa. Rogério já levou a pizza, Rogério Silvino levou a pizza, ligou, teve coragem, foi muito bem. Eu nem deu tempo de passar as opções, né? Hortelã, babosa e arruda. Você já matou a charada já. Valeu, Rogério, parabéns, parabéns. Então você tem uma pizza lá no Tucas Pizzaria, né? Para você poder retirar.
1: Valeu,
0: Tá bom?
1: obrigado. Tamo
0: Legal?
1: junto.
0: Tamo junto, Rogério. Até mais, Rogério. Parabéns aí, Rogério. Ligou e levou. Né? A Dirce tá mandando aplausos para você aqui, estou vendo. Valeu, Rogério. Um abraço. Obrigado pela ligação, viu?
1: Valeu, obrigado.
0: Um abraço, até. Valeu, Rogério. Vamos seguindo. Opa, vamos desligar o Rogerão aqui, legal. Senão ele vai ficar nos ouvindo lá. Ele vai sentir-se incomodado, né? Vamos dando sequência. A Dirce mandou parabéns. Por isso que eu disse que ela não podia participar, porque era relacionado à área dela. Então, Santa Rita de Cássia, nós já falamos hoje. Também Santa Catarina de Gênova. No século XV, os partidos Guelf e Ghibellini eram os dominantes de Gênova, alternando-se no governo na cidade por meio de lutas sangrentas. Mas quando Catarina Fiat nasceu, no ano 1447, as famílias da nobreza que pertenciam a essas facções políticas já conviviam em paz, que era mantida pelos casamentos acordados entre si. Ela também teve de submeter-se a essa situação, pois seus pais, Tiago e Francisca, fidalgos dos Guelf, e deram em casamento ao jovem Juliano, da aristocrata família Adorno, dos Ghibellini. É aquele tempo, né? Era mais ou menos assim. Santa Júlia nasceu no século V. Nasceu no século V em Cartago. Viveu feliz até que um dia os vândalos, chefiados pelo sanguinário rei Genserico, invadiram sua cidade e a dominaram. Os pagãos devastaram a vida da comunidade como um furacão. Mataram muitos católicos, para vocês entenderem, né? Eu não tenho absolutamente nada contra nenhuma religião. Mas quando eu pergunto a mim mesmo e não aos meus irmãos que professam em outras religiões, quem são os seus mártires? Quem morreu na cruz pela sua igreja, irmão? É isso que eu quero saber, só isso que às vezes me intriga um pouco. Muitos católicos profanaram os templos, trucidaram os sacerdotes e venderam os cidadãos como escravos. Só para a gente ter uma ideia do quão difícil é. Cida Mendonça, bom dia. Deus abençoe sua vida, sua voz e o seu coração. Te amo, eu também te amo. Minha irmã caçula, a quarta das mulheres. Bom dia, Cida. Como é que está Rosário depois da cirurgia nos olhos, hein? Bom dia, Sérgio Priulho. Passei para desejar um ótimo dia e pedir que Deus abençoe você e sua família, a sua também. Vamos para Leandro Silvino, para a gente completar os santos do dia, santos e beatos do dia 22 de maio, Santa Rita de Cássia, né? Aqui é uma interpretação do Leandro Silvino. Santa Rita de Cássia, religiosa agostiniana, exemplo de fé nas causas impossíveis. Santa Júlia de Córcega, virgem e mártir da igreja primitiva. São Atão de Pistoia, bispo conhecido pela vida de oração. São Basílio de Ancira, mártir do século IV, defensor da fé cristã. São Quitério, venerado como mártir na tradição ibérica. E São Lupo de Limoges, bispo da França, dedicado ao povo de Deus. Os beatos de hoje são Beato João Foreste, franciscano, martirizado na Inglaterra; Beato Tiago Bianconi, exemplo de penitência e serviço; Beato Francisco Patrese, vida de humildade e oração; Beato Matias de Arima, testemunho de fé no Japão; Beato Pedro de Assunção, missionário que deu a vida pela fé. Resumo espiritual do dia, dia 22. O dia 22 de maio é profundamente marcado por testemunhos de fé, perseverança e entrega total a Deus. De forma especial, Santa Rita de Cássia nos lembra que Deus transforma dor em milagre. O impossível se torna possível pela fé. Perdoar é um caminho de libertação. Aí, o meu amigo, meu parceiro Leandro Silvino, trazendo a sua contribuição nessa manhã. Muitíssimo obrigado, sou muito grato ao seu trabalho e à sua participação conosco aqui no Despertar. Obrigado, Leandro. Muitíssimo obrigado. E vamos de música. Hã? Vamos de música para que a gente possa deixar ainda melhor essa prosa nossa. E daqui a pouquinho a gente volta... Ela... Que bom. Daqui a pouquinho a gente volta para a nossa leitura diária e eu conto com vocês aí para nos ajudar, mandando a sua energia positiva. Continue rezando para todas as pessoas doentes, para todas as pessoas que estão passando por cirurgia hoje. Continue rezando para as pessoas que estão internadas. Continue rezando para o Gustavo Pimentel. Nos ajude, tá? Deus recompense a cada um de vocês. E eu volto já para a nossa leitura diária.

Preâmbulo da nossa liturgia de hoje, preâmbulo da nossa liturgia de hoje, da nossa leitura diária, Jesus lhe disse pela segunda vez: Simão, filho de João, tu me amas? E ele disse: Sim, Senhor, tu sabes que te amo. E disse-lhe também, disse-lhe Jesus: pastorei as minhas ovelhas. Quando terminaram de comer, Jesus disse a Simão Pedro: Simão, filho de João, tu me amas mais do que estes? E ele lhe disse: Sim, Senhor, tu sabes que te amo. Disse-lhe Jesus: apascenta meus cordeiros. Depois Jesus lhe disse pela segunda vez: Simão, filho de João, tu me amas? E ele disse: Sim, Senhor, tu sabes que eu te amo. Disse-lhe Jesus: pastoreia minhas ovelhas. Nesta semana em que nós partilhamos e preparamos para a festa de Pentecostes, e que é também a semana de oração pela unidade dos cristãos, o Evangelho nos apresenta a missão de Pedro, fundamentada no amor incondicional pelo Senhor. No amor incondicional pelo Senhor. Peçamos ao Divino Espírito Santo, o amor eterno do Pai e do Filho, ilumina

0: a minha mente para acolher a palavra de Deus e aderir a ela. Que assim seja. Amém.
1: Senhor, tu sabes tudo. Tu sabes.
0: Sexta-feira, 22 de maio de 2026, sétima semana da Páscoa. Jesus nos ama, por seu sangue nos liberta dos nossos pecados e fez de nós um reino. Sacerdotes para seu Deus e Pai. Aleluia. A tríplice profissão de amor do apóstolo Pedro é sinal da exigente missão que lhe será confiada pelo Mestre. A seu exemplo, sustentamos até o fim o nosso compromisso com o Senhor ressuscitado e demos-lhe contínuas provas do nosso amor. A primeira leitura está no livro dos Atos dos Apóstolos, capítulo 25, de 13 a 21. Naqueles dias, o rei Agripa e Berenice chegaram a Cesareia e foram cumprimentar Festo. Como ficassem alguns dias aí, Festo expôs ao rei o caso de Paulo, dizendo: está aqui um homem que Félix deixou como prisioneiro. Quando eu estive em Jerusalém, os sumos sacerdotes e os anciãos dos judeus apresentaram acusações contra ele e pediram-me que o condenasse. Mas eu lhes respondi que os romanos não costumam entregar um homem antes que o acusado tenha sido confrontado com os acusadores e possa defender-se da acusação. Eles vieram para cá e, no dia seguinte, sem demora, sentei-me no tribunal e mandei trazer o homem. Seus acusadores compareceram diante dele, mas não trouxeram nenhuma acusação de crimes de que eu pudesse suspeitar. Tinha somente certas questões sobre a sua própria religião e a respeito de um certo Jesus que já morreu, mas que Paulo afirma estar vivo. Eu não sabia o que fazer para averiguar o assunto. Perguntei então a Paulo se ele preferiria ir a Jerusalém para ser julgado lá. Mas Paulo fez uma apelação para que a sua causa fosse reservada ao juízo do Augusto imperador. Então, ordenei que ficasse preso até que eu pudesse enviá-lo a César. Caríssimos irmãos e irmãs, estas são para nós palavras do Senhor, que o salmista respondeu com o Salmo 102: o Senhor pôs o seu trono lá dos céus. Bendize, ó minha alma, ao Senhor, e todo o meu ser, seu santo nome. Bendize, ó minha alma, ao Senhor, não te esqueças de nenhum dos seus favores. Quanto os céus por sobre a terra se elevam, tanto é grande o seu amor aos que o temem, quanto dista o nascente do poente, tanto afasta para longe nossos crimes. O Senhor pôs o seu trono lá nos céus e abrange o mundo inteiro do seu trono e do seu reinado. Bendizei ao Senhor Deus, seus anjos todos, valorosos que cumpris as suas ordens. O Senhor pôs o seu trono lá nos céus. Vamos ao evangelho de hoje, que está no livro do evangelista João, capítulo 21, de versículos 15 a versículos 19. Aleluia, aleluia, aleluia. O Espírito Santo, o Paráclito, haverá de lembrar-vos de tudo o que tenho falado. Aleluia, aleluia, aleluia. Proclamação do Evangelho de Jesus Cristo, narrado segundo o Evangelista João. Jesus manifestou-se aos seus discípulos e, depois de comerem, perguntou a Simão Pedro: Simão, filho de João, tu me amas mais do que estes? Pedro respondeu: Sim, Senhor, tu sabes que eu te amo. Jesus disse: Apascenta os meus cordeiros. E disse de novo a Pedro: Simão, filho de João, tu me amas? E Pedro disse: Sim, Senhor, tu sabes que eu te amo. Jesus disse-lhe então: Apascenta as minhas ovelhas. E pela terceira vez perguntou a Pedro: Simão, filho de João, tu me amas? Pedro ficou triste porque Jesus perguntou três vezes se ele o amava. Respondeu: Senhor, tu sabes tudo, tu sabes que eu te amo. Jesus disse-lhe: Apascenta as minhas ovelhas. Em verdade te digo, quando eras jovem, tu te cingias e ias para onde querias. Quando fores velho, estenderás as mãos a outro, te cingirá e te levará para onde não queres ir. Jesus disse isso significando que com que morte Pedro iria glorificar a Deus. E acrescentou: Segue-me. Caríssimos irmãos e irmãs, estas são para nós palavra da salvação. E nós vamos à nossa brevíssima reflexão de hoje. Vamos à nossa brevíssima reflexão de hoje. O diálogo de Jesus com Simão Pedro tocou o cerne do discipulado e da realização da existência humana. Jesus, o amado por excelência do Pai, doou-se totalmente aos seus discípulos, amando-os até o fim. A tríplice pergunta: me amas? Não subjaz uma carência afetiva de Jesus, mas sim a opção e a decisão efetivas, capazes de ajudar Simão Pedro a superar o peso e a dor da traição. Ao mesmo tempo, nas três respostas encontra-se a sinceridade do limite de Simão Pedro, pois ainda não era capaz de amar como doação total. O ágapo. Mas de forma fraterna, diante das respostas, Jesus confiou-lhe a tarefa de nutrir e apacentar as comunidades dos fiéis. Simão Pedro, como foi tratado por Jesus, devia igualmente ser capaz de tratar o rebanho a ele confiado. A revelação do ministério de Simão Pedro atesta que o fim da sua vida seria igual a de Jesus, com a entrega total de si mesmo, e teria naturalmente morte de cruz, como a morte de Jesus. Jesus Cristo confia a Pedro a liderança do seu rebanho. Neste profundo e ao mesmo tempo enigmático diálogo entre Jesus e Pedro, vemos expressa a vontade do Mestre de dar continuidade à missão através dos seus discípulos. São eles que levarão o Evangelho a todos os povos, fazendo com que Cristo possa encarnar em cada rosto humano. Mais importante nesse diálogo, porém, é o sentido de unidade da comunhão que Cristo confere simbolicamente ao apóstolo. Pedro, a rocha sobre a qual se edifica a igreja, não apenas alimenta as suas ovelhas, mas garante a presença de Jesus junto ao rebanho, junto a nós, guiando-nos e protegendo-nos contra as ameaças do mundo. A nossa fidelidade a Cristo deve hoje se revelar e prolongar, portanto, na fidelidade ao Papa e ao seu, o seu vigário no mundo, que é Simão Pedro. Né? Simão Pedro, tu me amas? Jesus pergunta a Pedro pela primeira vez, Simão, tu me amas? Né? Com esse amor total e incondicionado, antes da experiência da traição, o apóstolo teria certamente respondido, amo-te incondicionalmente. Agora que conheceu a amarga tristeza da infidelidade, o drama da própria debilidade, diz apenas, Senhor, tu sabes que sou deveras teu amigo. E isto é, amo-te como com o meu pobre amor humano. E Cristo insiste, Simão, tu me amas? Com este amor total que eu quero. E Pedro repete a resposta do seu humilde amor humano. Kyrie, philo, esse. Senhor, tu sabes que sou desveras teu amigo. Pela terceira vez, Jesus pergunta a Simão, filho, és meu? Tu me amas? Simão compreende que para Jesus é suficiente o seu pobre amor, o único de que é capaz e, contudo, sente-se entristecido porque o Senhor teve que lhe falar daquele modo. Por isso, responde, Senhor, tu sabes tudo. Tu bem sabes que eu sou deveras teu amigo. Seria para dizer que Jesus se adaptou a Pedro e não Pedro a Jesus. É precisamente essa adaptação divina que dá esperança ao discípulo que conheceu o sofrimento da infidelidade. Surge aqui a confiança que o torna capaz do seguimento até o fim. Pedro alcançou a confiança naquele Jesus que se adaptou à sua pobre capacidade de amor. E mostra assim também a nós o caminho. Apesar da nossa debilidade, sabemos que Jesus se adapta a esta nossa debilidade. A nossa pequenez humana, melhor, ficou mais claro, né? Tu me amas mais do que estes, Pedro? Amar a ponto de sofrer e entregar? Jesus exige de nós algo mais e nos pergunta, você me ama mais do que estes? Jesus manifestou-se aos seus discípulos e depois de comerem, perguntou a Simão Pedro, Simão, filho de João, tu me amas mais do que estes? Jesus faz a pergunta a Pedro, mas muitas vezes somos nós que devemos nos perguntar, eu de fato sou capaz de amar a Jesus ou estou preso em minhas mesquinhez, na minha pequenez? A minha mesquinhez é maior do que o meu amor a Jesus? É uma pergunta interessante para fazermos neste dia. O meu amor por Jesus é maior que os meus medos. O meu amor por Jesus é maior que as minhas angústias, talvez as minhas ansiedades. Nós podemos crescer em amor a Jesus nesse dia? Deus sempre nos responde fazendo perguntas. Pedro ainda não sabe ou não se sente digno de dizer, ama-me com palavras ou com a vida? Talvez também nós nos sintamos, não nos sintamos dignos de dizer se amamos Jesus de fato. Pedro não consegue dizer, Senhor, eu te amo, mas é capaz de dizer, Senhor, eu te quero bem. Mas chegará o dia em que ele não mais dirá, te quero bem, mas oferecerá a sua vida por amor a Jesus e por amor ao Mestre. Pedro também entra e entrega em um caminho de amadurecimento, em um caminho de maturidade. E esse caminho de maturidade é para todos nós. Talvez você ainda não consiga se oferecer, mas se oferecerá. Tenha o coração aberto para a graça de Deus. Como Pedro, ele nos representa. Ninguém está autorizado a desistir de si mesmo. Ninguém está autorizado de desistir de si mesmo, achando que nunca conseguirá corresponder ao Senhor. Não está autorizado porque o Senhor mesmo se inclina até nós para nos reerguer. Permitamos que Ele faça isso conosco. Senhor, reerga-nos. Esta é a nossa oração diante deste Evangelho que nos movimenta, que nos motiva a amar a Deus. Eu quero te amar um pouquinho mais, Senhor. Eu quero te amar um pouquinho mais. Ajuda-me. Assim como o Senhor sustentou e ajudou São Pedro. Ajuda-me. Assim como o Senhor sustentou e ajudou São Pedro. Aliás, confiou em São Pedro, tu me amas? Pedro, Pedro, tu me amas? Pedro, tu me amas? Me ajude, Senhor. Que desça sobre nós e permaneça em nossos corações a bênção que não permite que ninguém esteja autorizado a desistir de si mesmo. Ninguém. A bênção que não permite que ninguém desista de si mesmo. Que ninguém busque o suicídio como resolução dos seus problemas, que não permita que a depressão define os nossos irmãos e nossas irmãs, a bênção achando que nunca conseguirá corresponder ao Senhor. Saiba que não está autorizado, porque o Senhor mesmo se inclina até nós para nos reerguer, que desça sobre cada um de nós e permaneça em nossos corações a bênção do Deus Todo-Poderoso, que é Pai, Filho e Espírito Santo. Amém. E que assim seja, e que assim seja. Estou muito feliz com vocês aí do outro lado. Muito, muito feliz. E sei que vocês também estão felizes em estar conosco nessa manhã. Daqui a pouquinho tem Magali Passarini, a Magal, que estará inaugurando, salvo engano, Idade Nova. Neste final de semana, ela estará inaugurando Idade Nova, salvo engano. Vamos dar uma verificada e uma confirmada nisso antes de encerrarmos o nosso despertar. Bora!

Caminhando para a reta final de mais um Despertar, agradecendo a cada um de vocês e aos nossos parceiros, Lucas Pizzaria, o nosso gigante do interior, RS Mecânica e, claro, Roberto Uniformes Esportivos. Vista-se para vencer, vista-se para vencer. 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Muito bom dia a você que está chegando agora. Estamos caminhando para a reta final de mais um Despertar, agradecendo a todos. Porque viver é celebrar. Viver é celebrar com a Trindade Santa o grande dom da existência. Viver é doar-se na gratuidade, na alegria e no despreendimento. Viver é estar sempre ao lado dos outros para socorrê-los em suas necessidades. Vida e celebração, alegria de viver na paz e na concórdia. Viver é entregar todos os dias a Deus os nossos limites como meios de crescimento. Vida é ser ágape, dom para as pessoas na ternura, na misericórdia, sem olhar a quem. Viver é estar feliz por pertencer à grande família humana, na qual, unidos, juntamos nossas forças para salvar o grande planeta Terra.

0: Vamos caminhando para o final, reiterando o convite para você estar no shopping hoje às 19 horas, desfile afro, homenagem à África 25, que será no dia 25. O desfile será hoje às 19 horas e, coincidentemente, hoje é aniversário de Naomi Campbell, uma das maiores modelos afro, uma menina linda, a Naomi Campbell. Trilhou pelas principais passarelas do mundo. Hoje é aniversário de Naomi Campbell, também de Joey Kovic. E assim vamos caminhando para o encerramento de mais uma edição do nosso Despertar. Neste dia tão especial, marcado pela fé, pelo carinho e pela celebração da vida, hoje celebramos o dia de Santa Rita de Cássia, conhecida como a Santa das Causas Impossíveis. A igreja recorda sua história de amor, perseverança e entrega no dia 22 de maio. Mulher, mãe exemplar e depois monja beneditina. Santa Rita nos ensinou que nunca devemos perder a esperança, mesmo diante das dores e batalhas da vida. Ela pediu a Cristo para compartilhar dos seus sofrimentos, vivendo uma fé profunda, humildade e cheia de amor. E a sua história continua inspirando milhões de pessoas e acreditando que Deus sempre pode transformar o impossível em milagre. Ninguém está autorizado a desistir de si mesmo, ninguém, porque o próprio Senhor se inclina até nós para nos levantar, quando pensarmos não ter mais força. Por isso, hoje, nossa oração é simples e sincera. Senhor, reerga-nos, fortalece nosso coração, aumente a nossa fé e nos ensine a amar mais. Hoje também celebramos o dia do abraço, esse gesto tão simples, mas tão poderoso, capaz de confortar, acolher e transmitir amor, sem precisar dizer uma palavra sequer. Abrace mais quem você ama. A vida passa rápido demais para economizarmos carinho. A nossa cidade também vive esta noite um momento especial de cultura e representatividade com o desfile afro no Shopping Piracicaba, celebrando a força, a ancestralidade, a beleza e a resistência do povo negro. Viva a cultura afro, viva o respeito, viva a diversidade. E amanhã teremos motivos especiais para celebrar. Queremos desde já deixar nossos parabéns para a dona Magali Passarini, a Magal, que vai entrar no ar daqui a pouquinho, e também para o nosso eterno capitão do Esporte Clube 15 de Novembro de Piracicaba, Rodolf Raiden Moll, além do seu pai, o senhor José Eustáquio, também estão aniversariando amanhã. Que Deus derrame saúde, paz, alegria e muitas bênçãos sobre a vida de vocês. E assim encerramos mais um Despertar, agradecendo primeiro a Deus por tudo e por todos. Que nunca nos falte fé para recomeçar, amor para compartilhar e esperança para seguir em frente. Eu quero te amar um pouquinho mais, Senhor. Eu quero te amar um pouquinho mais, Senhor. E amanhã convidamos vocês a estarem conosco a partir das 16 horas, direto do Benitão, em Rio Claro, para a transmissão do jogo entre Velo Associação Esportiva Velo Clube versus 15 de Novembro de Piracicaba. O 15 continua na liderança do seu grupo e vai até Rio Claro defender essa liderança. Que seja um jogo bom, agradável, que vocês possam nos acompanhar. Fiquem com Deus, se cuidem e cuidem de todos que estão à sua volta. Amanhã nos encontramos no nosso canal no YouTube. Obrigado, gente. Fiquem com Deus. Fiquem com a Magal, chegando por aí.
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É isso aí, minha gente, sua sexta-feira, minha linda! Chega chegando, maravilhosa! É isso aí, gente, estamos no Alô Magal, comigo aqui, Magali Passarina. Tudo bem com vocês? Tudo ótimo? Que dia lindo hoje, hein, gente? Dia maravilhoso de sexta-feira! Que comece leve, gente, com pensamento positivo, coração tranquilo e aquela esperança boa, que só coisa bonita vai acontecer hoje, certo, gente? Então vamos agradecer pela caminhada dessa semana. É, a semana foi muito boa, gente, teve aquela chuvinha, já saiu o sol, que delícia, os dias estão bem mais fresquinhos. E vamos abrir espaço, né, para os bons encontros, os sorrisos sinceros e os abraços, né, que renovam a nossa alma. Já pegou o seu café quentinho? Sua xícara está fumegando? É? Café sozinho, café com leite, café com achocolatado, café com creme, café com açúcar, café sem açúcar. É, mas é aquele café que esquenta, certo? Já colocou seu pé direito, pé esquerdo no chão, já agradeceu, porque aqui na Web Interior, Ana, a partir das 4:30 da manhã, já começamos com os louvores e depois as palavras de João Mendonça, trazendo as mensagens que só edificam a nossa vida. E é muito bom amanhecer agradecendo, despertar, louvando e agradecendo mais um dia que se inicia. É bom, não é? É ótimo, é ótimo. E agora você está aqui no Alô Magal, esse programa assim, eclético, a gente toca de tudo, fala de tudo, brinca, se emociona, chora também, e assim a gente vai levar até as 10:30, às 10 horas, até as 10 horas. E depois às 11:30 vem ele, o Gilson Bom Sucesso, ele e o Galo. Fala bastante de futebol, de política e toca músicas lá que vem do fundo do baú. É isso aí. E aqui, como esse programa é todo ao vivo, na parte da manhã, você pode pedir a sua música, mandar a sua mensagem, porque aqui você comanda a nossa programação. Falou, gente? É isso aí. Hoje é dia 22 de maio. Faltam 9 dias para encerrarmos esse mês maravilhoso, né? Muito bom, muito bom, muito bom mesmo. E para a gente começar bem o dia, vamos clarear a nossa mente, os nossos pensamentos, as nossas atitudes. Porque levar luz para todo lugar é muito bom. Para levar luz, e para levar a luz, você tem que ter luz dentro de você. E todos nós temos a centelha divina, que é o nosso dom para compartilhar o que é bom, que vem do alto, que é tudo de bom quando vem. Então, bora lá, gente, vamos curtir com os nossos amigos. Eles estão sempre aqui todos os dias e eles nos chamam para clarear junto com ele. Bora lá, então, gente, clarear. Eu clareio aqui, você clareia aí. E vamos juntos iluminar o universo.

Roupa nova chegando aqui para clarear os nossos pensamentos e mandar esse clarão divino pro mundo, certo? Para os pensamentos, para as nossas atitudes, para as nossas ações. Que se clareie tudo, que tudo que esteja encoberto venha à tona. É isso aí, porque o clarão é diferente da sombra, certo? E você quer o quê? Espalhar luz ou sombra? Viver na luz ou viver na sombra? Porque eu aprendi nesses estudos que eu ando fazendo que quando a gente tem boa energia, boa vibração, nós somos um ponto de luz que de lá de cima dá para se enxergar, o ponto de luz. E ele se irradia para todo o seu quarteirão, para todo o seu bairro. Agora imagine se cada casa tem um ponto de luz, hein? Numa música, numa oração, né? Olha que legal, que legal. Então você seja o ponto de luz do seu espaço para iluminar. E a gente ilumina, eu acredito. E por isso a gente vai levando, gente. A gente vai levando, vai vivendo. Levando não, vai vivendo a vida. A cada momento, cada momento. Então hoje é dia 22 de maio. Ah, já estamos na última semana de maio, né? Domingo começa a última semana do mês de maio. É, e o que a gente pode deixar de saldo positivo para maio? Né? Muita coisa acontecendo. Ai, todo dia uma novidade. Uma coisa nova acontecendo que a gente demora para absorver, outras a gente já descarta e assim a gente vai. Mas então vamos ver o que é o dia de hoje. O que é dia de hoje? Deixa eu ver aqui. Dia de hoje. Hoje é dia 22 de maio. Vamos lá. O dia 22 de maio é marcado principalmente pelo dia da biodiversidade e pelo dia do abraço. Olha, você já abraçou seu filho hoje? Tem aquela música, mas você já abraçou seu amor, o seu parente, o seu filho, seu neto, sua neta, você já abraçou? Você se abraçou? Você sabe que existe o autoabraço. É, se abraça lá quando a coisa não estiver muito legal, se abraça, fala, eu vou conseguir, você pode ir. Parece loucura, mas não é. Se dê, se permita se abraçar, certo? Porque você também dispõe de muita energia para você se abraçar, gente, não é fácil não. Tenta aí, se abrace, aquele abraço bem forte. Então, bora lá. Então, vamos ver o que é biodiversidade. A biodiversidade, ela foi instituída pela ONU e tem o objetivo de conscientizar a população e os países sobre a importância vital da variedade de seres vivos e ecossistemas para a sobrevivência do planeta. É isso aí, gente. Então, a gente sempre tem que cuidar do nosso espaço, certo? Na nossa casa, no nosso quintal, da nossa calçada, para a gente preservar a importância da preservação do nosso ecossistema. E não precisa ir longe para preservar, né? A gente preserva a nossa rua, a nossa casa, a nossa cidade, o nosso bairro. É isso aí. A gente já tem uma contribuição enorme, enorme. Esses dias eu estava andando na rua e já vi uma latinha de cerveja. E era dia de chuva, estava chovendo. E um saco de lixo que abriram e estava todo esparramado na calçada. Todo molhado e próximo já era. Era uma descida e tinha um bueiro. Eu falei assim, já tem destino certo, que é o bueiro. O bueiro vai para onde? Para o rio. Depois vai reclamar que a casa está enchendo, está alagando. Né? Não tem jeito, pá. É educação. Então, isso bom, muito bom pela ONU. Então, ela instituiu esse dia para conscientizar que a gente tem que cuidar do nosso espaço. Ele fala, é o ecossistema do mundo, mas nós somos parte do mundo. Então, nós temos que cuidar do nosso espaço, mesmo pequeno. A casa tem que estar sempre limpa, quintal sempre ajeitado, para não ter barata, rato, escorpião. Né? Então, isso é um ecossistema também. A gente pensa no eco, no macro, o macrosistema, mas vamos pensar nos nossos microsistemas. Que é a limpeza do nosso espaço. É isso aí, gente. Recado tá dado. Hoje é dia também de Santa Rita de Cássia. E ela é celebrada no catolicismo porque ela é padroeira das causas impossíveis. E quantas causas impossíveis nós temos hoje, hein? Todos os dias vivemos uma causa que às vezes pra gente parece impossível. Mas, né? Vamos lá.
fazer a nossa oração. Dia do apicultor, gente. Ontem foi o dia da abelha. Hoje é o dia do apicultor. Porque essa data foi instituída para homenagear e reconhecer a importância dos profissionais que trabalham com a criação de abelhas e produção de mel. Pensa que é fácil? Pensa que é fácil ir lá pegar o ferrão das abelhas lá? Se... Ah, eu não, hein? Eu depois tenho que pôr toda aquela roupa, né? Para não ser picado, porque a picada da abelha, que tem ferrão, dá alergia. Quem tem alergia é muito sério, gente, é muito sério. E agora vamos para uma data que está todo mundo festejando. Dia do abraço. É hoje. Uma data criada para celebrar um dos gestos mais simples e universais de carinho, afeto e conexão entre as pessoas. Que gostoso quando você dá aquele abraço carinhoso, aquele abraço que aconchega ou recebe aquele abraço, certo? Porque é uma expressão de carinho muito intensa. Coração com coração, tum, tum, tum, tum, que delícia, que delícia. Então, quando você recebe, tem pessoas que têm aquele abraço assim que você sente assim esmagada, mas é muito bom, né? É muito bom quando você dá esse abraço também, é porque você tem muita consideração por aquela pessoa. É que nem aperto de mão, né? Tem gente que dá aquele aperto de mão mole, xoxo, nossa, fala, não, tem que ser aperto de mão, aquele aperto de mão. Firme, robusto, passa firmeza. E este abraço passa carinho, afeto. É isso aí. Então, hoje é o dia de abraço. Então, pra gente festejar o dia do abraço, eu trouxe Jota Quest. Ele vai cantar Dentro de um Abraço. Bora curtir, gente? Vamos prestar atenção na letra. Jota Quest, Dentro de um

Jota Quest, dentro de um abraço. Quanta coisa cabe dentro de um abraço. Um abraço tem a força silenciosa de dizer aquilo que muitas palavras não conseguem. Há abraços que acolhem a dor, outros celebram a alegria e alguns simplesmente nos lembram que não estamos sozinhos. O abraço aproxima almas antes mesmo de aproximar corpos. Ele acalma o coração aflito, fortalece quem está cansado e aquece sentimentos que o tempo às vezes esfria. Verdade, né? Às vezes você fica um bom tempo sem ver aquela pessoa que ficou aquela rusga, alguma coisa assim. Chega, dá um abraço, já quebra a primeira barreira. Verdade ou não é, gente? E em um mundo tão acelerado, um abraço sincero ainda é um dos gestos mais humanos que existem. Porque quando alguém abraça de verdade, transmite cuidado, presença e afeto sem precisar dizer nada. É aquele abraço que aconchega, que aperta. Então, se você está se sentindo meio borocochô hoje, se abrace, se sinta, se aconchegue. E talvez seja por isso que existem dias em que tudo que a gente precisa não é de respostas, mas apenas de um abraço que nos faça sentir em casa. É isso aí, o abraço, ele é aquele aconchego que nos falta muitas vezes no dia. Né? Mas se alguém chega num abraço caloroso, você se sente acolhida, amada, você se sente uma pessoa muito especial. O abraço contém tudo isso. E se você duvida, receba um abraço. E quando você receber, você analise, perceba isso. E quando você for abraçar alguém, abrace com vontade mesmo, sabe? Que passe aquele sentimento de carinho para outra pessoa, certo? É isso aí, dia do abraço hoje. Manda aquele abraço virtual para todo mundo. É, vai quebrando barreiras, gente. 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É isso aí, gente. Amanhã tem um 15. Vai jogar lá com o Velo Clube, lá em Rio Claro. E a equipe da WE Conecta Web Interior Ana vai fazer a transmissão. Eu só preciso confirmar o horário aqui, né, que eu não tenho ainda. Mas a nossa equipe estará lá com o João Mendonça na narração, Rogério Silvino nos comentários e João Bueira na técnica, porque Gilson Bom Sucesso não poderá comparecer. É isso aí. É bom, mas o Bueira fazia tempinho já que ele não participava, né? Então agora ele vai participar. É isso aí. Então bora lá, equipe. Traga aí um resultado positivo do nosso 15. Eu abri aqui, não sei o horário, não. Não sei falar horário. Amanhã, a confirmar. Então, fica complicado, né? E as pessoas que têm que ir até lá, Rio Claro? É.

É, tem que se programar, gente. É. Depois, o próximo jogo do 15 vai ser aqui em Piracicaba, contra o Noroeste. Vai ser dia 30 de maio. E também aqui, horário a confirmar. Eu não sabia que existia esse horário a confirmar. Ah, meu pai. Ô, gente, ponha a notícia completa aqui, os fatos completos. Não deixa a gente assim sem resposta. Os meus ouvintes precisam de respostas. Oh! Coisa feia. Então vamos lá. O Rick Renner falou para mim que hoje é fim de semana. Então bora lá. Fim de semana. Bora lá, gente. Eu adoro essa música também. Podemos sair por aí. Vamos lá.

Rick Renner! Fim de semana! Muito legal, Rick Renner! Se você não tem nenhum compromisso aqui em Piracicaba, não tem, o que você vai fazer? Nada. Tem a festa da Anhembi, Encontro do Divino, maravilhoso, gente. Além de você curtir uma festa maravilhosa nos dias 22, 23 e 24 agora, hoje, amanhã e domingo, lá em Anhembi, você vai ter a possibilidade de ver o Rio Tietê limpo. É, lá é um lugar onde o Rio Tietê fica muito limpo. Lindo, maravilhoso, enorme. Rio Tietê limpo lá em Anhembi. Vai ter o Encontro do Divino lá, hein? Hoje, amanhã e domingo. Corra lá. Agora, se você for ficar aqui em Piracicaba, gente, eu tenho uma dica. Vamos lá no Amor à Criança Especial. Vai ser a feijoada do Tomás. Ele faz esses almoços, jantares, para fazer aquela festança em setembro para as crianças especiais aqui de Piracicaba e região. Gente, vem entidades de toda a parte aqui dos nossos arredores aqui. Mais de 200 ônibus, gente. E essa festa ele realiza ali no Sindicato dos Metalúrgicos, porque ela é muito grande e cabe todo mundo, fica todo mundo coberto, se tiver frio, se tiver sol. Então fica bem todo mundo protegido. Nessa festa, os artistas que lá comparecem, é tudo voluntário, de graça, não cobra cachê. E as pessoas que vão lá trabalhar também, todo voluntário, porque tem que arrumar e ir lá, tirar todas as cadeiras de dentro do caminhão, arrumar todas as cadeiras, colocar os freezers, colocar tudo, arrumar tudo para receber no outro dia a criançada e todas as pessoas que vêm junto para tomar conta dessas crianças, né? E os voluntários estão lá para ajudar a todos. Então, essa festa que ele faz durante até agosto é dinheiro para arrecadar, para comprar os insumos, né? Que para os cachorros quentes, para pipoca, saquinho da pipoca, guardanapo, papel higiênico, óleo, que a gente precisa, né? As coisas não vêm pronta. Tem os voluntários, mas também tem que comprar as coisas também. Então, ele faz esses almoços, esses jantares, para arrecadar fundos para essa finalidade. Então, vai ser agora, domingo, dia 24. Vai ser lá no Clube do Sindicato do Comércio, ali próximo a Artemis. É antes do pedágio, viu, gente? Então, não vai pagar pedágio. Vai ser ali no sindicato. A vista é muito bonita. De lá de cima você vê o Rio Piracicaba ali embaixo. Nossa, coisa mais linda. É gostoso, é bem arejado o lugar. E vai ter um sambinha gostoso. A nossa feijoada vai ser regada a um samba gostoso com a banda Nós e o Jair. Muito legal esse conjunto, gente. Então, quem gosta de sambar, quem sabe sambar, eu só fico olhando e babando. Porque, gente, tem gente que samba... Que delícia, gente. Eu gostaria de saber sambar, mas não sei. Não tenho traquejo, não tenho samba no pé. Eu só fico assistindo. Então, você assiste o show também, porque tem um povo que dança pra caramba. Então, bora lá, gente. Eu vou cascar aqui o telefone do Tomás. Ou Thomas. É, cada um chama de um jeito. É o 19982544472. 19982544472. Fiquei sabendo que tem gente já procurando mesa lá. É, mas sempre tem um lugar, sempre cabe mais um. É isso aí, gente. É isso aí. Muito legal. Hoje é sexta-feira. Sexta-feira. Eu vou tocar o Dominguinhos. Isso aqui tá bom demais, que hoje é sexta-feira, dia do abraço.

É isso aí, Dominguinhos. Isso aqui tá bom demais. Sexta-feira, minha linda. E ainda hoje é dia do abraço. E o Dominguinhos não quer ir embora. Ele gostou do nosso programa. É, daqui a pouco eu chamo você de novo, Dominguinhos. Vamos dançar, vamos arrastar pé aqui. Hoje é sexta-feira, minha linda. É isso aí. Vamos lá pro WhatsApp. Vou pegar aqui do Gilson Bom Sucesso, eu empresto as coisas dele, né? Depois ele fala: você pega tudo de mim? Pego mesmo. É, lá, olha lá, fica a minha turminha de 30 anos, gente. Beijos pra vocês, bora lá. Rosângela foi a primeira que acordou hoje. É, acordou hoje com as netinhos, né, Rô? É isso aí, sextou. E chegamos com a Sandra Rezende já falando que hoje é dia do abraço. E o abraço é a única coisa do mundo que quanto mais apertado, mais alívio dá. Que legal, gente. Já abraçou o teu amor hoje, o teu filho, tua mãe, tua avó. É, o abraço hoje vale, hein, gente? Marilena chegando. Marilena já mandou o pedido musical. Daqui a pouco eu vou tocar. Festa, né, Marilena? Você gosta de festa? É isso aí. Daí chegou a Lili Lizete. Bom dia, Lili Lizete. É. Leandre, as vovós, nós temos o grupo das vovós aqui também, gente, ó. Lia, a Lia com o Dom também, o seu coração também, Lia. A Denise, Denise. Sabedoria para todas as decisões. Gratidão para o que Deus decidir. É isso aí, gente. Gratidão. Você já agradeceu o seu dia hoje? Não? Então agradeça e se abrace. Fale: Deus, obrigado por eu estar aqui novamente. Meus olhos abriram, eu respirei. Que legal. Bora lá. Isso aí. Andréa, bom dia, Andréa Júnior, sempre na escuta aqui do nosso Alô Magal. Um beijo para vocês. Daí tem a Núbia, tem a Sandra Pradella, tem a Dorcas. Gente, o povo tá chegando, o povo tá acordando e tá chegando. Então, para vocês, meninas, ó, um bacho. Ó, o Dominguinho está aqui. Ele quer entrar, mas ele não vai poder. Agora vai mudar, Dominguinhos, não. Eu tô achando uma música legal aqui que eu quero tocar. Hoje quero tocar música. Ah, vamos lá. Ah, é isso aqui, ó. Não, vamos lá. Bom, faz tempo que eu não toco esse daqui, não. É, agora em junho, né? É festa junina. Gente, que a gente vai tocar, não? Né? Ah, o Fala Mansa com o Falcão. Chuva! É, você que não lava roupa, lava hoje, porque amanhã vai chover.

fala mansa. Ó chuva, peço que caia devagar, só molha esse povo de alegria, para nunca mais chorar. É isso aí, que a chuva venha, mas venha mansa, fala mansa. Isso aí, porque chuva, tempestade, já chega as que a gente já tem na vida da gente. Ai, que legal, que legal. Vamos pro WhatsApp, gente, que eu recebi bastante coisa aqui do WhatsApp. Olha o WhatsApp aí, gente. Bora lá, quem chegou aqui, vamos lá, vamos lá, vamos lá, vamos lá. A turma da Web Interiorana. Aí, gente, vamos ver quem que mandou primeiro hoje. É... O George Bolt, lá de Santa Bárbara do Oeste, os barbarenses, nossos vizinhos aqui, ele está me felicitando pelo aniversário. Obrigada, George. Hoje nós estamos comemorando, já começamos hoje, é amanhã, mas vamos começar hoje. Como amanhã nós não terei programa, então é hoje, então meu nível é hoje também. Vambora. Obrigada, George, pelo carinho, viu? Desejo que este novo ciclo venha cheio de paz, conquistas, amor e felicidade. Você merece tudo de melhor hoje e sempre. Nós todos merecemos tudo de melhor hoje e sempre, né? Mas agradeço. Muito obrigada, George. Manda um abraço aí pro povo de Santa Bárbara Americana, encostadinho aqui os nossos vizinhos. A Ana Maria Sartório, lá de Tanquinho, me felicitando também pelo aniversário. Obrigada, Ana. Obrigada. Chegando também o Rogério Silvino, da RS Mecânica. 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E um grande abraço para você aí de Tanquinho, gente. Tanquinho, da Semápolis, Limeira. A gente tem muitos ouvintes dessa região. Que legal, que legal. Então, sintam-se abraçados no dia do abraço. Que legal. A Ana Maria também, a Sartório, mandou. Bonito é quem faz florescer o que há de melhor no coração da gente. Que legal, que legal. Obrigada, Ana. Muito, muito carinho para você também. Miriam Melo, lá de Iracemápolis. Miriam Melo, irmã da Magali Melo, vovó, tia-avó da Alice, né? A Alice deve estar na escola agora, né? Então, parabéns, Magal. Muitas felicidades e bênçãos de Deus para sua vida. Feliz aniversário. Muito obrigada, Miriam. Muito obrigada mesmo. Hoje está sendo um dia muito especial para mim. Muito especial mesmo. Porque muita gente não gosta de fazer aniversário. Ah, isso fica... Não fala a idade. Eu não tenho esse problema. Gente, eu tô fazendo 61. 61. Mas é... Bora. Mas é muito bom fazer aniversário. É muito bom. É muito bom. Não preciso de presentes. Não, eu não ligo para presente. Não ligo mesmo. Quando eu falo que eu não ligo mesmo. O ano passado eu sessentei e eu não estava aqui. É, então não deu para eu comemorar assim com mais pessoas. Comemoramos nós lá com a netinha, que foi um presente de 60 anos a minha neta. É, vem vindo mais uma. É, beleza. Eu não tenho vergonha de falar minha idade, não tenho vergonha de falar que sou avó. Sou avó com muito orgulho. Adoro, adoro. É, não tem que esconder. Não tem que esconder. É isso aí, gente. Muito obrigada mesmo. É isso aí. Eu falei do 15, né, que nós não temos horário, né, não temos horário ainda. Então, se alguém souber, me fale, para o povo também comparecer lá no YouTube, sintonizar a WI, conecta e assistir, mas ouvir a narração do João Mendonça, porque uma coisa é você...
assistir o jogo na televisão com aqueles locutores que não tem nada a ver com aqui Piracicaba, com 15 de Piracicaba. Outra coisa é você ouvir a narração de João Mendonça com toda aquela garra e emoção, os comentários do Rogério Silvino falando do nosso 15. É diferente. Então, você achou o jogo na televisão? Bora lá, ponha lá e liga na Web Interiorana para escutar os comentários, a narração. Você vai ver que tá muito, contagia muito mais. Muito mais. É isso aí. Então, se alguém tiver horário, manda aqui que eu vou divulgar. É, uhul, Magal! 6.1 Geminiana. É isso aí. É, gêmeos! Ai, que coitado de quem aberto de gêmeos. É, fala que gêmeos tem duas caras. Não é, gente. Ele sai da raiva para alegria assim, mas nem piscou. Isso ele tem de bom. Ele tem de bom. Mas assim, ande certo. Ande ali, na linha. Porque que nem meu pai falava, se sair fora da linha, trem passa por cima. É, isso aí, gente. Bora. Bora lá, vamos ver o que eu vou tocar. Ah, já tinha separado aqui o Daniel. Cadê você, Daniel? Daniel. Não é você, não é dessa vez. Eu vim aqui porque eu sei bastante gente que gosta desta música. Então eu vou tocar. Não sei se o Julião tá na escuta aí. O Julião tá trabalhando provavelmente, mas vai para todo mundo. Daniel, com o seu Zé Camilo, pai dele, gente. Pai e filho cantando. Fazenda São Francisco. Bora lá!

Até o Daniel tá abraçando o travesseiro. É isso aí. Quem nunca, né? Quem nunca abraçou o travesseiro ali? Tá com aquele nó na garganta ali. Vai, ou ele morde o travesseiro ou abraça. É isso aí, gente. E você, o que você acha da prudência? O que você acha ser uma pessoa muito prudente? Por exemplo, eu tenho que tomar uma decisão. E eu fico pensando demais. Prudência demais é bom ou ela é prejudicial? O que você acha? Vai lá. Sim, em excesso a prudência pode virar paralisia. É isso aí. Existe uma diferença entre prudência e medo disfarçado de cautela. O medo paralisa, né? É uma coisa. A prudência saudável observa, analisa e escolhe o melhor momento. Mas quando ela demora demais, começa a impedir o movimento da vida. E quantas vezes a gente deixa passar uma oportunidade, um momento, porque foi prudente demais, porque nos deixamos paralisar pelo medo. Então, a gente pode, na vida da gente, se a gente espera demais, se a gente dá um tempo demais para a coisa, a gente pode perder prazo, perder oportunidade, perder a força da reação ou entregar decisões importantes ao acaso. Ah, o acaso vai resolver. Não, o acaso não resolve nada. Se você não tiver, a gente não tiver atitude no momento certo, é que a gente às vezes vai esperando, vai dando trela, vai esperando e a gente perde o ponto. Perde o ponto. Na receita é assim, se você bate demais ou bate de menos, você perde o ponto. Tem um ponto certo para a receita sair nos trinques. E daí as pessoas, né, acreditam que está sendo prudente, mas no fundo apenas evita enfrentar a decisão. A gente tem medo da decisão, então a gente vai protelando, procrastinando. E o equilíbrio costuma estar nisso. Pensar o suficiente para agir com consciência, mas agir antes que o tempo decida por você. Porque até a água parada demais perde o movimento. E quando uma água perde o movimento, ela fica choca, aquele fedor. Daí aquela decisão que a gente ficou protelando, foi muito prudente, a prudência passou do limite, daí já perdeu o ponto. É isso aí. E é isso aí também que acontece, gente. Ó, vou ligar uma coisa na outra aqui. 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Agora, se você, que estou falando do 15, mas todos os times têm que estar bem alinhado também quando entra aí no campo. A gente viu aqui no final de semana passado, 4 finais da molecada estavam todos no Strings, provavelmente se falaram lá com o Roberto Uniformes. 199-9656-8383. 199-9656-8383. E eu fiquei sabendo aqui, a ouvidos pequenos, que teremos mais copinhas aí vindo esse mês aí de junho que vai começar. Teremos a Copa. E também as copinhas aqui da região, e a WI estará lá. Aguardem, gente, aguardem, tem muito jogo aí. Gente, onde fiquei sabendo, nossa, eu não posso gastar esse dinheiro numa coisa assim.
A camisa do Brasil, R$600, é isso mesmo, gente? Fala para mim se é R$600. Quem, eu não posso despender desse dinheiro para comprar uma camisa. Alguém aí pode? Se alguém pode? Ai, meu Deus, não posso. Não tá podendo. É, não tô podendo, não. Gente, final de semana, bora acelerar, então? Bora acelerar pra se divertir? Então vai, o Fiduma Jeca, ele tá cantando aqui. Bora acelerar. Ele e o Fernando Sorocaba. Bora lá, então.

0: que moda boa!
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2: Ah, eu! Legal essa música. Sabe quem que acelerou já cedo? E ganhou uma pizza no sorteio? Rogério Silvino. É, agora bora acelerar pra pegar a dona Cristina e vir aqui no Tucas receber a sua pizza que o John Mendonça sorteou agora de manhã. Não deu tempo da gente responder. É, Rogério, ganhou aí, dona Cristina. Bora acelerar pra vir buscar a pizza aqui do Tucas que vocês ganharam. Que legal, né? Mas é muito bom, né? Ai, que legal, já ganhar um presente assim já de manhã? Que bom pra vocês aí. Legal, gente, legal. É, amanhã vamos ver se vai ter sorteio na transmissão. Vou ficar ligadinha. É, bora lá, gente, bora lá. Eu, a horário ainda não me passaram. Que hora que vai ser esse 15? Gente, vamos, daqui a pouco termina o programa. É, isso aí, vambora, gente. Fala pra mim que hora que vai ser o 15 aí. John Mendonça também tá falando de uma palestra, né, que vai ter no Lar dos Velhinhos, em prol do lar, né? São várias palestras, acho que é dia 30 agora, vai falar sobre temperos, né, ervas, né? Então, quem gosta... Então, a semana que vem, no sábado, às 8h30 até às 11 horas, vai ter lá uma palestra que vai falar sobre as hortas, hortaliças, temperos. É muito gostoso, gente. Eu vou me inteirar mais. Daí na semana que vem, a gente vai falando mais sobre isso. Mas é que legal, né? Você vê que os lares, né, de idosos, eles têm que sempre se movimentar, né, para ter uma arrecadação, para ajudar na manutenção, né, dos nossos idosos. Então, se você tem assim cobertas, roupas em bom estado que você vai doar, vai trocar o seu guarda-roupa, vai as peças de vestuário ou o próprio guarda-roupa, leva lá tanto no Lar dos Velhinhos, ou liga, né, no Lar dos Velhinhos ou no Lar Betel, eles recolhem, gente, se for móveis, eles recolhem, né? Então você não tem esse problema de levar lá até lá. Só se for roupa, utensílios pequenos, daí você leva lá, visita, é muito bom, né? É muito bom, uma caridade que você faz, a sua presença é uma caridade, né? Então, tanto o Lar dos Velhinhos quanto o Lar Betel, eles têm os brechós, que é para dar esse up na receita, que é para tornar a convivência harmoniosa lá dos nossos idosos, certo? Quem não vai ficar idoso aqui hoje, gente? Todo mundo, ó. É isso aí. Ó, o Lar dos Velhinhos fica ali na Torquato da Silva Leitão 615. Bora lá, gente, bora lá. Sábado, dia 30. Dia 30 vai ser sábado que vem. Sábado que vem será, então, a palestra lá sobre ervas. Então, a semana que vem a gente vai dando direitinho aqui os horários certinho, certo? E se você quiser lá visitar durante a semana também, não tem problema. Lá dos Velhinhos, na Avenida Torquato da Silva Leitão, 615, próximo ao shopping. E temos também o Lar Betel, que tem o brechó, na Rua Dona Eugênia, 2390. É, liga lá, 19-3418-2040. Se você tem algum móvel pesado aí, que você fala, quero trocar esse móvel, mas ele está em bom estado, liga lá para eles. Eles recolhem para você. E eles vendem lá, eles revendem lá no lar. Tanto nos dois lares, Lar dos Velhinhos e Lar Betel. Eles revendem roupa, vendem utensílios domésticos, móveis, eletrodomésticos. Então, tudo que você for trocar, estiver funcionando, estiver em bom estado, manda lá para eles que eles vão agradecer você pro resto da vida. Vai ser uma caridade, é um pontinho positivo do outro lado do mundo. É isso aí. Bora lá, bora lá. Vamos lá, o que eu escolhi aqui? Nananana. Não, você já cantou? Ah, Filho do Dono. Vamos cantar o Filho do Dono, né? Eu não sou dono do mundo, mas eu sou filho do dono. É isso aí. E como filho do dono, nós temos responsabilidades. Olha lá, bora lá, Flávio José.

0: É isso aí. Boi com sede bebe lama. Barriga seca não tem sono. Eu não tenho culpa porque sou eu tenho culpa porque sou filho do dono. Eu não sou dono do mundo, mas tenho culpa porque sou filho do dono. E como filho do dono, eu posso agir, né? Eu posso ser caridoso com os meus irmãos que passam fome. Gente, eu estou assistindo aquele Guerreiros do Sol. É triste, é triste, é triste. Eu não gosto de assistir coisa triste, mas é. Eu tô assistindo, né? Porque eu comecei e agora vamos até o final, né? Gente, é muita sacanagem. É muita sacanagem que faz com o povo. Mas desde lá de trás. É bem isso aqui. É bem isso aqui, ó. Bem isso aqui, ó. Boi com sede bebe lama. Barriga seca não dá sono. E é isso que a gente vê nessa minissérie aí da Globo. Pode falar o que for da Globo, ela, né? É uma, né? Mas ela, quando ela se trata de fazer essas telenovelas e essas minisséries, e retrata bem o sertão. É muito doloroso, é muito dolorido ver, certo? A situação que se encontra as pessoas. E eu acho que tem muita coisa acontecendo daquele jeito ainda. É, tem muita coisa acontecendo ainda, porque o cangaço ainda tem sim, a gente sabe que tem. Ele só mudou de nome, mas ele tem. Ah, é complicado, complicado, gente, como é complicado esse mundo, não? Mas tudo bem, bora lá. Já falei. Vocês sabem o que é uma moção de aplauso? Alguém aqui sabe o que é uma moção de aplauso? Vamos ver o que é uma moção de aplauso. Vamos ler aqui. Moção de aplauso. O que que é isso? É um instrumento legislativo oficial proposto por vereadores ou deputados, usado para expressar reconhecimento público, congratulations ou louvor a pessoas, grupos ou instituições. Ela serve para homenagear ações de destaque, serviços relevantes ou conquistas que beneficiem a sociedade. É isso aí, né? Ela é proposta por um parlamentar, que pode ser tanto estadual ou pode ser aqui na Câmara de Vereadores, que redige e apresenta lá no plenário. Mas ela tem que passar por uma pesquisa, né? Então, os advogados pesquisam se aquela instituição, se aquela pessoa, ela é apta, não tem nada que a desabone, né? Então, ela não concede prêmios em dinheiro ou títulos oficiais. Ela só registra-se nos anais da casa, né? E entrega, assim, certificado, diplomas homenageados, né? Só que agora a Câmara de Piracicaba aqui, ela quer tirar essa pesquisa, sabe? Que eram feitas por advogados. Então, agora, qualquer pessoa pode ser homenageada, recebe diploma. Então, o que que você acha disso? O que que você acha? Tem necessidade disso? Tem gente que não quer receber, porque vai ficar assim, ah, qualquer um pode receber, né? Porque não vai ter pesquisa, não vai ter nada. Então, para que que eu vou querer se qualquer um pode? Qual o critério que vai ser escolhido isso? Qual o critério? Então vai ficar uma coisa assim, sem sentido, né? Eu já achava que não teria necessidade de fazer isso. Não tem necessidade, moção de aplauso. Porque você tem que parar, você tem que. São horas a mais que os vereadores trabalham. Tem toda uma dinâmica da casa. Opa! Tem toda uma dinâmica da casa. Eu acho que não, nem necessidade disso teria. É para encher linguiça. Eu acho, não sei. Mas enfim, o que você acha? Pensa aí. O que você acha? Você já foi em alguma moção de aplauso? Hein? Ah, meu Deus. Ah, é muito louco. É muito louco. Não, não, não, não, não, não. Eu acho que não precisa. Eu acho que não precisa. Ai, vamos lá, vamos lá, vamos lá, vamos lá. Nós cantamos aqui, né? Vou colocar o que o Rogério Silvino mandou aqui para nós, né? Vamos lá. Vamos ver se isso se sai aqui. Vamos ver.
1: Dona Magal, bom dia, bom dia, bom dia todo mundo do grupo da web aí, da Rádio Web Interiorana. Já cedo já recebi a minha primeira notícia boa aí, né? Fui contemplado com a pizza, a melhor pizza do interior, a pizza do Tucas Pizzaria. Acertei aí a resposta aí, na verdade, eu vou fazer justiça, né? Quem acertou foi a Dona Cristina, né? Eu só transmiti a mensagem. Mas legal, é isso aí. Parabenizá-la também, dona Magal, pelo seu aniversário, né? Seja um dia muito feliz, festivo, né? E que a senhora possa contemplar muitos e muitos anos da vida da senhora, certo? E o quinzão amanhã? É, amanhã tem 15, é Velo Clube 15 de Piracicaba, diretamente lá de Rio Claro estaremos presentes. Equipe WI estará presente para trazer para o nosso público, nosso web espectador, mais uma transmissão. O jogo amanhã, às 19 horas. Esperamos vocês ligadinhos junto com a gente aí, tá certo? Muito obrigado aí, tenha um bom dia a todos aí.
0: É, Rogério Silvino, grande ganhador da Pizza Altucas hoje, que legal. É, dona Cristina, é isso aí, dona Cristina. É, diz que atrás de um grande homem sempre tem uma grande mulher, mas eu vou arrumar essa... Ao lado de um grande homem sempre tem uma grande mulher. É, ao lado, é, caminha junto, é isso aí. Parabéns aí, Cristina. Respondeu certinho, ganhou a pizza do Tucas. Que legal, que legal. Gente, eu não posso deixar de tocar a música da minha amiga Morlana. É, ela sabe quem que ela pediu hoje? A Ivete, a Veveta, que o turma chama aí, né? Ela quer que toque a festa, festa. E hoje tem tudo a ver, né? Sexta-feira, minha linda. Vamos fazer festa. Toca aí, Ivete. Vambora. Bora.

0: É isso aí, Vete. Vai rolar a festa. E para você, onde vai rolar a festa? Aonde vai rolar a festa? Amanhã vai rolar a festa na WI, na Web Interiorana, às 19 horas, como o Rogério Silvino falou. O 15 joga amanhã lá em Rio Claro e a equipe vai estar lá. Que legal! Então vamos todos sintonizar no YouTube a Rádio Web Interiorana e você assiste. Você assiste na TV com as imagens, mas a narração, a transmissão e os comentários aqui da nossa Web Interiorana, a melhor do interior. Tá na bacana. Tá na interiorana? Como que tá? Como que tá? Olha lá, olha lá.
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0: 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Melhorando a cada dia, né, gente? Melhorando a cada dia, se inovando. Que bom, mas que bom mesmo. Gente, o tempo, né? A Ivete falou, né? Que vai rolar a festa. E tudo tem seu tempo. E como está o seu tempo? Não o tempo de chuva, tempo de sol. É o seu tempo interno. Que tempo? Em que tempo você está? Acelerado ou desacelerado? Nós escutamos o Fidu Mijeca e o Fernando Sorocaba acelerar para desacelerar. Ele estava contando que ele estava passando para pegar o amor dele, para acelerar, para ir embora, para desacelerar. E onde você vai desacelerar? No seu tempo. Mas o importante não é controlar o tempo. É viver o momento. Porque a nossa vida está em movimento o tempo todo. As águas correm, o vento passa, os dias mudam, mas nós também mudamos junto com eles. Quem fica preso apenas ao passado perde o agora. E é no agora que as coisas acontecem. Quem vive somente preocupado com o amanhã esquece de sentir o presente. É, porque a gente às vezes tá com aquele problemão, uma espada assim em cima da cabeça da gente, mas a gente pode morrer por causa disso. Porque hoje ele vai passar, ele não vai voltar mais. Daí amanhã você vai ficar triste de novo com aquela espada na sua cabeça? Não, não. Apesar de tudo, temos que ter a nossa felicidade, os nossos momentos felizes. Por isso, viver é movimento. É permitir que a alma acompanhe o ritmo da existência sem perder a essência. Porque nós somos seres divinos, gente. Divinos. Divinos. Nós somos seres divinos vivendo hoje. Então, hoje, apesar de todos os problemas, preocupações, nós temos que viver bem. Viver bem. E viver bem não é ficar também alienado. Viver bem é aproveitar cada momento. Há momentos para a gente correr, para a gente esperar, para a gente lutar, ou momentos simplesmente para contemplar. O importante é estar inteiro onde os pés estão.

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Ela costuma morar nos instantes simples, naqueles momentos que só percebemos quando realmente estamos presentes. E olha a palavra presente. O presente é um presente. Nossa, se a gente analisar, a gente só tem o momento presente. Porque a gente não sabe o que vai acontecer no momento seguinte. Ontem nós estávamos vendo aqui e um professor estava numa palestra, ele estava sendo homenageado numa sala, numa escola, e ele estava fazendo o discurso dele lá de agradecimento. Gente, ele simplesmente caiu morto. O presente dele foi ali, acabou-se ali. Não se teve mais ele ali, né? Aqui nesta vida ele não estava mais. Você entendeu? Então, o presente que a gente tem é hoje, é o agora. Então, que a gente não desperdice. Certo? Mesmo com problemas, preocupações, tristezas, mas são coisas que passam. O presente, ele vai passar também. Por isso que a gente tem que estar feliz, né? Feliz, procurar momentos felizes para a gente continuar sempre em frente, sempre em frente. Vamos lá, vamos lá, vamos lá. Já que já toquei, vamos lá, acelerar, já toquei. Gente, vocês não estão mandando, pedindo música aqui. Ah, ó, eu vou, sabe o que, que eu vou tocar? Eu achei essa música aqui na internet, faz tempo que eu não toco. Almir Sater, gosto muito dele. Ele é um poeta. Eu acho que ele é um poeta, porque as letras das músicas dele é muito bonita. Bora lá ouvir, então, Mares e Desertos. A gente não tem mares e desertos na nossa vida? Tem, sim. Às vezes o nosso mar está bem revolto. O nosso deserto tem aquela tempestade de areia, mas bora pra frente!

esse poeta, né? Almir Sater. Mares e desertos, gente. É, o destino é sempre tão incerto, com mares e deserto. É isso aí, gente. É muito bom, muito bom. Um verdadeiro poeta. Eu gosto muito do Almir Sater. E ele se mostrou um ótimo ator, hein? Várias novelas que ele fez também, muito ótimo, muito bom ator. É isso aí. Agradecendo ao José aqui também, do nosso grupo aqui da Rádio Web Interiorana, do WhatsApp. É, parabéns, muitas felicidades, muita saúde, muitos anos de vida. Deus proteja sempre você. Feliz aniversário. Obrigada, José. Obrigada. Obrigada mesmo. Ah, a Ana Maria tá pedindo pro Daniel tocar Pra Ser Feliz. Bora lá, só se for agora, Ana, só se for agora. Deixa eu procurar aqui. Enquanto isso, eu vou falando um oi também para dona Val chegando aqui no nosso WhatsApp, né? Ó, tô, ó, já, tá vendo? 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É isso aí, gente. É isso aí. Bora lá, faça a sua encomenda. Então, a dona Ana Maria, aqui do nosso grupo do WhatsApp, pediu para ser feliz. Bora lá. Bora lá, bora lá, bora lá. Vamos lá, Daniel. Vem aqui, meu lindo, pra ser feliz. Vai cantar pra nós, pra dona Ana Maria Sartório. Bora lá, Ana.

0: Daniel para ser feliz. Que música, hein? Daniel também um ótimo cantor e compositor, certo? Muito bom, Ana, muito boa escolha. É, nós estamos chegando aqui no final do Alô Magal desta sexta-feira maravilhosa, gente. É isso aí. Você já começou louvando e agradecendo com o John Mendonça. Curtiu aqui o Alô Magal, esse programa eclético com várias músicas, vários tons e sons maravilhoso. Estamos terminando agora, mas eu te convido às 11h30, curtir Gilson Bom Sucesso e o Galo. Lá também terá muita notícia sobre esporte, política, brincadeiras com o Galo e muita música boa, porque ó, uma pessoa que sabe escolher música é Gilson Bom Sucesso. É isso aí, bora lá com o Gils. Eu vou tocar o jingle dele aqui, gente, se vocês me permitem. Vamos lá, quer ver? Ó, quem não conhece, ó, venha ver com o Gilson.
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0: É, vamos ver se eu acho a musiquinha dele aqui. Vamos ver. Olha lá, olha o jingle do Gilson. Eu danço.
2: É meio dia

0: É isso aí, gente. Só dei uma pequena palhinha do que é o programa do Gilson Bom Sucesso. E se você é corintiano, corintiana, então vá com os nervos muito bem, porque ele pega no pé. Isso porque ele tem a família aqui. É só ele e o caçula, que são São Paulino. O resto, gente, corintianos, é isso aí. Então, bora lá curtir com ele, é muita diversão. Gente, eu tô ficando por aqui, mas amanhã temos o Quinzão, curta lá, certo? Se você marcou o telefone do Tomás, vá na feijoada do Tomás, que você vai se divertir muito com o samba gostoso do Nós e o Jair. Mas segunda-feira, 8h30 da manhã, logo após João Mendonça, estaremos aqui novamente, com muitas novidades também, espero. Então, gente, até amanhã, agradeço do fundo do meu coração, a sua companhia e todas as pessoas que me mandaram parabéns, parabéns, agradecida, senti, recebi com muito carinho e distribua muitos abraços hoje no dia do abraço, sintam-se abraçados, até segunda-feira, sua linda, tchau gente, bye.
1: 10 horas e 5 minutos.
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3: Bom dia! Bom dia, bom dia, bom dia! Sextou, galera! Ah, que coisa boa, né? Sexta-feira é um dia diferenciado mesmo, não tem jeito, né? Ai, ai, ai, ai, ai, eu sou o Kleber Salles, estou chegando e vou te acompanhar aqui pelas próximas 2 horas no nosso Manhã Mais Que Demais. Hoje, 22 de maio de 2026, né? Uma excelente sexta-feira para você que está em casa, para você que está aí descansando, está de boa, você que está trabalhando. Vamos nós por aqui, viu? Hoje, 22 de maio, é o dia do apicultor, é o dia também mundial do gótico, né? Dia Internacional da Biodiversidade Biológica. É, biodiversidade biológica, tá certo? Dia do abraço, olha que legal, dá aquele abraço apertado aí naquela pessoa que você gosta, né? É, na sua mãe, no seu pai, na sua namorada, na sua esposa, no seu irmão, né? Abraço de irmão, abraço de filho, tudo de bom, né? É, coisa boa. Vamos começar aqui o nosso Manhã Mais Que Demais, manhã gostosa de sexta-feira, e a partir de agora você vai ouvir os grandes sucessos do momento, né? Só musicão a gente vai tocar pra você aqui, música sertaneja universitária, aquele pagodinho especial, né, os sons internacionais, os sons pop internacionais, a gente toca de tudo aqui, do jeito que você gosta, só pra você curtir no nosso Manhã Mais Que Demais. Tá preparado? Tá preparada? Então vem comigo, é o Manhã Mais Que Demais no seu rádio, desejando aí a todo mundo, né, uma excelente sexta, um fim de semana cheio de coisa boa pintando na sua vida sempre, é o que nós desejamos, viu? Pra você e pra toda a sua família. Bora começar então, hein? Manhã Mais Que Demais com Gustavo Mioto. Ó, depois do amor. Ah, rapaz, só o amor constrói. Ó, o boleirão, hein? Eu sei que...

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0: O Shield aqui no nosso Manhã Mais Que Demais com Robin Schulz. É, só as melhores músicas nacionais e internacionais. Teve o Ferrugem também com o Sorriso Maroto, Apaguei Pra Todos. É, só apagando mensagem aí, viu? Apagando mensagem direto, né? Luan Santana chega pra cantar agora, hein? E aí, no nosso Manhã Mais Que Demais, Luan City 2.0. É música que faz parte desse projeto aqui, né? E a gente toca agora no Manhã Mais Que Demais. Excelente sexta-feira, hein?
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1: 10 horas e 30 minutos.
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0: Obrigado, gente.
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1: Uma melhor que a outra aqui no Sertanejo Classic. Já já tem mais.
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2: 10 horas e 58 minutos.
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1: Voltamos a apresentar o Sertanejo Classic. 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
1: Valeu, turma! Estamos encerrando mais uma super edição do Sertanejo Classic. Voltamos na próxima edição com mais pra você. Até lá!
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0: 11:28.
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É isso mesmo. Eita, nós! Sextou, é sexta-feira hoje. Hoje é sexta-feira, começou o final de semana. Vem comigo, é final de semana. Hoje é sexta-feira, nós temos o sábado e o domingo para curtir com a família, com todos os amigos, com todo mundo.

É isso aí. Tá gostoso demais aqui no interior da Ana. Epa! Vamos juntos? Vamos! Hoje é 22 de maio de 2026. Vem junto comigo, vem aqui na Interiorana.

Aí, que legal! Abrindo aí dia 22, 22 de maio de 2026, é dia de quê? É dia de quê? Hoje é o 142º dia do ano no nosso calendário gregoriano. Agora faltam 223 dias para acabar o ano, passar a régua, liquidar a fatura de 2026, que tem muita água para passar por debaixo da ponte do rio Piracicaba. Hoje é Dia Internacional da Biodiversidade, Dia Internacional da Biodiversidade, e no Brasil é aniversário do município de Taboraí, no Rio de Janeiro, também é aniversário de Brasilândia de Minas, em Minas Gerais, aniversário do município de Pacajus, no Ceará, e também é aniversário dos municípios de Fernandópolis, Santa Rita do Passa Quatro, Santa Rita do Oeste e Neves Paulista, em São Paulo. No cristianismo é dia de São de Pistoia, de Humildade da Faenza, de João Batista Machado, de Júlia de Cartago, Santa Júlia de Cartago, Santa Quitéria e também Santa Rita de Cássia, hein? Muitas pessoas são devotas de Santa Rita de Cássia. Galo, oi? É? Verdade? Nosso WhatsApp já está na tela para você enviar os seu recadinho esperto. E hoje também é dia de Tucas. 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Leva toda a família, leva o cunhado, a cunhada, o sogro, a sogra, leva os primos, leva todo mundo para comemorar essa linda sexta-feira. Beleza? Só de você. Quem tá chegando aí é João Neto e Frederico. Eita, nós sextou, hein, gente? 11 horas e 39 minutos. Você vai almoçar? Você me convida para almoçar aí com você? Coloca mais um prato na mesa aí, tia.

0: João Neto e Frederico, João Neto e Frederico aqui na Interiorana, nessa sexta-feira, 22 de maio. Que bom que você está por aqui, né? 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Nós vamos ter futebol nesse final de semana. Tem 15 de Piracicaba que vai jogar lá em Rio Claro contra o Velo Clube. A partir das 19 horas, eu coloquei 18 horas porque estava indeciso aí, ó, os horários, né? Mas foi especificado aí para as 19 horas. Mas antes disso, a turma tá lá no campo do Velo Clube. É, vai estar João Mendonça narrando, Rogério Silvino acompanhando também, fazendo seus comentários e ajudando na equipe esportiva da nossa equipe WI. João Boeira também, João Boeira vai estar fazendo a técnica e também comentários nessa jornada que eu sei, vai ser um sucesso, e a gente vai acompanhar aqui de Piracicaba. Eles vão pessoalmente lá para o campo do Velo Clube fazer a narração. Tem autorização da CBF, está todo mundo credenciado, legalzinho, eu tenho certeza que vai ser um espetáculo. Mas tem a agenda do futebol, né? Como é que foi o futebol ontem, Galo? 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Hã? Ontem foi dia 21. Nós tivemos a Conmebol Libertadores, né? O Independente Rivadavia ganhou de 4-2 do Lagoaíra ontem, isso. E Universidade Católica ganhou de 2-0 do Barcelona de Guayaquil. Já o Corinthians foi enfrentar o Peñarol e empatou em 1-1. Empatou em 1-1, né? O Corinthians foi bem nesse jogo aí? Deixa eu dar uma olhadinha aqui, como é que foi o Corinthians, vai. 1-1, tá bom, né? Fora de casa, tá aí coisa, né? Com time misto na noite desta quinta-feira, o Corinthians arrancou um empate com o Peñarol do Uruguai no estádio Campeão del Siglo, em Montevidéu, e assegurou a liderança do grupo. Ê, Corinthians, vai, Corinthians! Uma rodada de antecedência, como que é? Segurou a liderança do grupo e da Conmebol Libertadores com uma rodada de antecedência. Max Oliveira abriu o marcador de cabeça em uma jogada de bola parada no tempo inicial. Já na segunda etapa, Zacaria Labiá fez o seu primeiro gol com a camisa corintiana e empatou o placar. Ah, o Corinthians estava perdendo, empatou. É que tem tanto estrangeiro agora no campeonato que eu, quando falo um nome, eu penso que é... né? Eu penso que é do outro time, não é, é do Corinthians, é estrangeiro que joga dos nossos times aqui, né? O Corinthians enfrentou o Peñarol com uma equipe quase toda reserva. De titulares, só o goleiro Hugo Souza e os zagueiros Gustavo Henrique e Gabriel Paulista começaram jogando. O técnico Fernando Diniz fez isso para descansar os principais jogadores para priorizar o Campeonato Brasileiro. Na zona de rebaixamento do torneio nacional, o Timão enfrentará o Atlético de Minas nesse domingo. Ele é líder na Libertadores e... Esse é o Corinthians, do altos e dos baixos, né? E está na zona de rebaixamento no Campeonato Brasileiro. Que coisa, que coisa! Que mais, Galo? Que mais? Tem jogo hoje? Hoje? Não? Não tem? Como não tem? Tem que ter. Ontem ainda, pela Sul-Americana, o Porto Cabello empatou 1-1 com o Juventude. Já o Atlético Mineiro ganhou de 2-0 do Cinciano, isso pela Copa Sul-Americana. E o Racing empatou 2-2 com o Caracas. Quer mais? Tem mais? Ah, o Blooming perdeu do Carabobo por 2-0 e o Maracá empatou com a Aliança Atlético. Na Sul-Americana. Falou? Tudo certinho então? É isso? Ah, é? Na Libertadores? Tá bom. Você tem aí a classificação? Só se for rapidinho, Galo. Vamos lá, Galo. Ah, no grupo A, o Flamengo lidera com 13 pontos, né? No grupo B, o Coquimbo Unido libera com 10. Com 10 pontos. É, no grupo C, quem lidera é o Independente Rivadavia, né? E o Fluminense, que é o representante brasileiro nesse grupo, está em terceiro lugar. No grupo D também, Universidade Católica está em primeiro com 10 pontos e o Cruzeiro, nosso Cruzeiro, está com 8 pontos em segundo. No grupo E, o Corinthians lidera com 11 pontos, né? Com 11 pontos. O grupo E, que tem ainda Platense, Santa Fé e Peñarol. No grupo F, o Cerro Porteño lidera com 10. E o Palmeiras tem 8 pontos em segundo colocado. Já no grupo G, o nosso Mirassol tem 12 pontos, é líder isolado, hein, com 3 pontos à frente do segundo colocado, que é a LDU, e tem 9. Entendeu? Mirassol é líder. Então, na Libertadores, nós temos como líder o Mirassol, né? O Corinthians e o de brasileiros, os dois que lideram, é isso. Legal, o Mirassol e o Corinthians. É isso. 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Vem pro WhatsApp falar comigo. Eita, nós. Tá sem dinheiro? Você tá sem dinheiro? Fala comigo. Tá sem dinheiro mesmo? Ixi, é pobretão que nem o Amado Batista.
1: O cara,
0: né?
1: Que é um pobretão hoje, pode ser um rico mesmo.
0: Eita,
1: mas o amor é assim.
0: É, pode ser pobretão, mas pode ser querido assim, sendo pobretão? Eu não sei não, hein?

0: quê?
1: Amado Batista! Amado Batista, o pobretão.
0: Obrigado, muito obrigado. É, o pobretão de hoje pode ser um. É.

É a pesquisa da Futura, é isso? É uma empresa de, né? A margem de erro é de 2,2 pontos percentuais para mais ou para menos. O grau de confiança é de 95%. O levantamento está registrado no Tribunal Superior Eleitoral sobre o número BR-06529 de 2026. Custou R$ 160 mil e foi pago com recursos próprios da Futura, beleza? Então a pesquisa diz o seguinte: primeiro turno, tá? Vamos lá, primeiro turno. Lula. Lula está em primeiro lugar no primeiro turno, né? Com 42,7% da população que foi pesquisada diz que vai votar no Lula. Flávio Bolsonaro vem em segundo lugar com 35,6%. A Michelle Bolsonaro, na verdade, não entrou nessa pesquisa. Eu falei que tinha entrado, mas não entrou, né? Não, né? Não. Romeu Zema aparece com 3,9. São vários cenários, na verdade. Agora que eu entendi aqui, são vários cenários, né? Entendi. Entendi. São vários cenários. No primeiro cenário, o Lula tem 42,7, Flávio Bolsonaro tem 35,6, Michele Bolsonaro não aparece, Romeu Zema tem 3,9, Ronaldo Caiado tem 3,3, Renan Santos. Do Missão, né? Do Missão, do novo partido aí. Tem 1,7. Cabo Daciolo do Mobiliza. Nem sabia que tinha um partido chamado Mobiliza, cara. Tá com 1,0. Augusto Cury, o escritor Augusto Cury, né? Tá com. Augusto Cury, ele não é conhecido na política, né, gente? Ele tá com 0,9 e Aldo Rebelo 0,4. Brancos e nulos 7,8 e não sabe 2,8. Num segundo cenário. O Lula aparece com 39, né? Daí Romeu Zema aparece com 13. Então, quando tira-se o Flávio Bolsonaro e a Michelle Bolsonaro, o Lula aparece com 39, o Romeu Zema aparece com 13. O Ronaldo Caiado também com 13. O Renan Santos com 3,1. Cabo Daciolo 2,9, Augusto Cury 2,6, Aldo Rebelo 1,6, Brancos e Nulos já sobe para 18,3 e não sabe 6,1. Então é o seguinte: se a gente tirar de uma disputa o Flávio Bolsonaro e a Michelle e o Romeu Zema, tiver competindo, junto com o Ronaldo Caiado também competindo, ficaria assim: o Lula com 39%. Romeu Zema aparece com 13,3 e o Ronaldo Caiado com 13,1. Então, tirando o Flávio Bolsonaro daqui, os mais competitivos com o Lula é o Zema e o Caiado, né? Daí os outros são desconhecidos mesmo, né? Da população. O Renan Santos, que é do Missão, o Cabo Daciolo já participou de outra eleição, mas não tem uma boa aceitação, 2,9. Augusto Cury também está estreando na política, 2,6. E Aldo Rebelo, que é um velho cacique da política, 1,6, né? Que é da Democracia Cristã, o Aldo Rebelo, beleza? Agora, num terceiro cenário, em que a Michelle Bolsonaro participa, e daí a gente não teria o Flávio Bolsonaro, acontece o seguinte: o Lula estaria com 40 pontos. E a Michelle Bolsonaro com 27. Então, nesses três cenários, se você analisar, o Flávio Bolsonaro é o que mais aparece com pontuação contra o Lula, 35, só que os outros caem. E daí o Lula fica com 42,7. Se for o Romeu Zema e o Ronaldo Caiado contra o Lula, Lula ganha com 39, e tanto o Romeu quanto o Ronaldo Caiado apontam 13% nesse cenário. E no terceiro cenário, quando a Michelle Bolsonaro enfrentaria Lula, dá 40 para o Lula e 27,4 para a Michelle, né? Então o Lula lidera aí. Daí num segundo turno, num possível segundo turno, a margem de erro é de 2,2 pontos percentuais. Vamos supor que o Flávio Bolsonaro passasse para o segundo turno contra o Lula. O Lula ganharia com 47,7 contra 42,2 do Flávio Bolsonaro. Num segundo cenário, o Lula e o Ronaldo Caiado. Lula 47,6, Ronaldo Caiado 36,5. Num terceiro cenário, Lula e Romeu Zema. Lula.

Lula ganharia com 48,3 contra 35,9. Quarto cenário: Lula contra Michele, 47,9 para Lula, 41,6 para Michele. Então Lula venceria em todos os casos nesse momento, né? Nesse momento. Eu acho que Zema, por exemplo, ainda pode crescer bastante. Zema tem muito para crescer, né? A partir de agora, eu acho que melhoraria. A Michele Bolsonaro aparece bem, hein? 47,9 para Lula, 41,6. Tá bem, Michele. O povo gosta da Michele. Flávio Bolsonaro seria o que mais. Também estaria praticamente empatado, né? Lula e Flávio Bolsonaro. Ou Lula e Michele, tá no mesmo. Estão no mesmo, né? E Lula contra Ronaldo Caiado e Lula contra Romeu Zema também está muito parecido. Está muito parecido. O que a gente tem que ver é o que é que pode crescer a candidatura do adversário do Lula, porque o Lula já está em primeiro em todos os cenários, né? O Lula não cresce mais do que 47,7, né, ou 48. Não vai crescer mais do que isso. Agora, os outros têm muito para crescer, hein? Eu acho que o Romeu Zema vai atrair muita gente do centro, Ronaldo Caiado também. Como está muito perigoso o Flávio Bolsonaro aí, nesse cenário, que tem muita pedra sendo jogada na vidraça do Flávio Bolsonaro, eu acho que se o Flávio Bolsonaro sair, o apoio vai tudo para o adversário do Lula, seja Ronaldo Caiado, seja Michele, ou seja Romeu Zema, né? E aí acho que eu aposto no crescimento maior. De Romeu Zema e Caiado, mas o Zema um pouco mais. Acho que o Zema, ele. O Zema acho que é o maior perigo aí para o Lula. Eu acho. Penso assim. E você pensa como? Hã? Você concorda comigo ou discorda de mim? Agora são 11h59. 11h59. Inventor dos amores, Gustavo Lima.

Isso aí. Valeu, Inventor dos Amores, com Gustavo Lima. Legal demais. Fazia tempo que eu não ouvi essa música aí, né? Muito sucesso fez. Gente, o trânsito na nossa região, o trânsito na nossa cidade aqui de Piracicaba, no interior de São Paulo, está muito violento. Em 24 horas, duas pessoas morreram. E ó, na mesma pista, ainda na mesma pista. Mas tem acontecido muitos acidentes, acidentes terríveis, com mortes. Piracicaba, o que está acontecendo com você, Piracicaba? Oh, meu Deus do céu. Tem um trânsito horrível, horrível também. O trânsito está cada vez pior aqui na nossa região e principalmente em Piracicaba. Piracicaba, saiu uma pesquisa agora, não é? Quando foi? Ontem. Ontem, Piracicaba tem segundo maior taxa de mortes no trânsito em São Paulo. O índice é 77 maior do que o da própria capital. 77 maior do que da capital, proporcionalmente, né? O levantamento do InfoSiga mostra que a cidade registrou, olha só, 70 mortes em 12 meses. Em um ano, Piracicaba teve 70 mortes no trânsito, gente. O que está acontecendo? Né? Nós ficamos só atrás de São Vicente no ranking estadual. A taxa é de 16,24 por cada 100 mil habitantes. É bem acima da média da capital. Você tem ideia, ó, Piracicaba, ela só perde para São Vicente. São Vicente teve, proporcionalmente, né? Porque São Vicente tem menos habitantes do que Piracicaba, né? São Vicente tem 326 mil, Piracicaba tem 431 mil. Piracicaba ficou em segundo colocado nas mortes, porque São Vicente teve 55 mortes, teve menos que Piracicaba, mas proporcionalmente, São Vicente foi mais perigosa no trânsito pela quantidade de habitantes. Então ficou assim o ranking, ó. São Vicente é primeiro, Piracicaba é segunda, São Bernardo do Campo, que faz parte da Grande São Paulo, é terceira, perde para Piracicaba em número de mortes. Taubaté, depois é o quarto, Praia Grande é o quinto, Franca, no interior, é o sexto, Sorocaba é o sétimo. Olha que Sorocaba também é uma cidade grande, hein? Jundiaí também é grande, está em oitava. São José do Rio Preto em nono. Guarulhos, é isso mesmo? Guarulhos. Gente, Piracicaba vence de longe Guarulhos. Enquanto o percentual de Piracicaba é 16,24, Guarulhos, que eu considero uma cidade bem problemática no trânsito, tem 12 pontos. Piracicaba tem 16. Campinas, 11,57. Mogi das Cruzes, 11,55. 53 mortes teve Mogi das Cruzes nos últimos 12 meses. Campinas, 132 mortes. Guarulhos, 157. Rio Preto, 60. Jundiaí, 59. Sorocaba, 98. Franca, 53. Praia Grande, 55. Taubaté, 48. São Bernardo do Campo, 127. Piracicaba teve 70 mortes. São Vicente, 55. Mas no percentual, por 100 mil habitantes, São Vicente é primeiro, Piracicaba é segunda. Ou seja, muito violenta. A gente tem que repensar aqui o trânsito de Piracicaba. Às vezes a gente vê buraco, a gente vê placas mal colocadas, né? O que está acontecendo com Piracicaba, né? Eu vejo muita gente revoltada aí com uniforme escolar que não foi entregue e agora fizeram nova licitação que está custando 3 vezes mais. Quanta coisa errada na nossa Piracicaba, nós precisamos repensar o governo o governo que tem aí, e também agora vai demorar, né? Agora vai demorar. O prefeito ainda tem aí mais 2 anos praticamente, né? Que coisa, e Piracicaba, de novo Piracicaba, errando de novo, mas de novo. Hã? Eita, não é à toa que nós bebe, né? Não tem outro jeito. Mas não vá dirigir esse bebê, hein? Pelo amor de Deus. Tá difícil.

César e Paulinho, aí nós bebemos, mas não pode beber e dirigir, não. Os acidentes na nossa região tá demais, tá demais. 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Aí, deixa eu mandar um alô lá para o Jorge Bolto em Santa Bárbara do Oeste. Bom dia, boa tarde já, né? São meio-dia e 10, meio-dia e 11, já tá virando o relógio, meio-dia e 11. Um alô lá para o Jorge e também para o seu José Maria. Jorge está em Santa Bárbara, seu José Maria está em Americana. Essa nossa audiência, a gente agradece demais essa região toda aí. Tá vendo? Eu acho que Santa Bárbara do Oeste e também Americana deve estar sendo bem governada, porque eu não vejo história nenhuma ruim lá na política dessas duas cidades. Estão indo bem, eu acho. Acho que estão indo bem, né? Se não tá, também pode falar aqui que a gente repete. Que a gente fala novamente, mas eu acho que estão bem. Piracicaba é que anda, meu Deus do céu, que coisa, hein? Por onde nós fomos? PTU, hein? Olha a lambada do IPTU. Tanta coisa errada, hein? Tivemos taxa de luz, taxa de água, subiu tudo! Subiu tudo! Menos o salário. E até o pessoal que colabora, né, com a prefeitura, os funcionários públicos, também não tiveram o aumento que queria. Tiraram cesta básica dos aposentados. Ô, seu prefeito! Ô, seu prefeito! Pega o chapéu aí, que está pendurado aí na porta, bota na cabeça e se manda, seu prefeito. Você está muito ruim. Você está ruim demais, seu prefeito. Não dá, assim não vai dar, viu? Aí só se nós beber veneno. Não tem outro jeito.

legal, que legal! Estou aqui com você. O que você está fazendo de almoço aí? Conta para mim. 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Bacana, né? Há uma outra ideia bacana que eu vou passar para vocês, isso graciosamente, tá? Graciosamente. Você não conhece todos os jogadores da seleção brasileira? Com certeza não. Com certeza não. Eu também não conheço. Porque são tudo estrangeiro, na verdade, né? Brasileiro, foi jogar no estrangeiro, bom de bola, e agora joga na seleção brasileira 2026, que parece que está uma seleção bastante competitiva. Então, para contribuir, nós começamos a fazer algumas figurinhas onde a gente traz o jogador e todas as habilidades do jogador, todos os times que ele jogou, até a frase de impacto que o jogador gosta de falar para si quando entra no jogo, né, da seleção. Até isso a gente colocou nessa figurinha. São 26 figurinhas, uma de cada jogador, 26 figurinhas, e ali com a idade, onde nasceu, né, qual o pé que chuta, né? Quantos títulos e quais títulos ganhou na carreira, aí você vai poder comparar cada um que entrar, você vai ter as figurinhas aí no seu celular, e quando o jogador for escalado ou entrar para jogar, você dá uma olhada na figurinha dele e vê se ele é bom, se ele joga mais para a direita, para a esquerda, se ele chuta com os dois pés, se ele é centroavante, se ele é jogador do meio de campo, se ele é defesa, se ele é goleiro. tem jogador que não sabe se é goleiro, né? Ah, vai entrar fulano, mas ele aqui, ele é goleiro. Ah, goleiro. mas nessas fichinhas, nessas figurinhas que eu elaborei, que eu construí para vocês, viu? Fui pesquisar cada jogador, agora conheço todos, e coloquei em uma ficha para facilitar. Então, quando você estiver assistindo o jogo da seleção, você vai entrar aí no nosso Instagram, ou você pode baixar essas imagens aí no seu celular, e você vai poder acompanhar e saber... as características de cada jogador, a altura dele. Esse jogador 1,75m, será que vai? Não. Ele joga para a direita, mas nós estamos precisando... Não. Você vai poder falar com as pessoas sabendo quem é o jogador e como ele joga, tudo direitinho. Essas fichas estão ficando prontas e eu vou aí disponibilizar pelo nosso Instagram, enfim, né, pelo Instagram do Tucas, do Roberto Uniformes, né, e da RS Mecânica também, eu vou passar para a Rogério distribuir, e vai ser bem legal. É tudo digital, né, nós não temos custo de impressão, nada, então nós podemos aí mandar para vocês de graça essas fichas digitais com todas as funções e características dos jogadores da seleção, canarinha da seleção brasileira. Beleza, Galo? Né? Que foi? Ah, é? Hoje é sexta-feira, você tá triste? Por quê? Ah, por quê? O que foi? Tá romântico? Ah, não é tristeza, é romantismo? Oh, puxa vida, não? Ah, é romantismo, tá bom. Concordo com você. Sextou. Roberto Carlos chegando. Ó, ele diz o seguinte: o coração não tem idade para se apaixonar. Roberto Carlos.

Carlos, aqui na Interiorana na hora do almoço, combina bem, né? Combina? Eita, nós, que fome que eu tô, hein? 12:30 e... Sai da frente, Galo, deixa eu ver o horário aí. 12:31, legal, legal, 12:31. 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Deixa eu falar uma coisa para vocês, eu tô acompanhando aí uns pedaços da novela. Ontem não deu para acompanhar inteira, né? Mas vou falar para você, a novela das nove, faz tempo que a Globo não faz uma novela tão boa. Eu estou achando, estou gostando. E ela traz alguns conflitos, gente, que acontecem no nosso meio, com os nossos parentes, com os nossos amigos, a própria convivência, né? Há um desgaste e tal. E a Globo está mostrando isso de maneira, assim... Puxa vida, viu? Que você até, às vezes, você fica pensando nos seus relacionamentos quando você vê algumas cenas dessa novela. Ela traz muito, muito, muito... como é que chama a novela? Cuida de Mim, né? É Cuida de Mim? Cuida de Mim? Acho que é Cuida de Mim? Esqueci o nome da novela. Cuida de Mim, acho. E tem algumas... E os atores são muito bons. Artista muito bom nessa novela. E eles fazem a cena, você sente até um constrangimento, às vezes, da cena que está acontecendo ali, porque você já viveu certas coisas dentro do relacionamento pessoal. Sentimento de raiva, às vezes, sentimento de interesse, né? De interesse, está relacionando com a pessoa com interesse. E isso está sendo exposto aí nessa novela. Muita gente interesseira, invejosa, né? E ontem eu vi uma cena em que a atriz principal ali, né, a protagonista da novela, ela que sofreu, perdeu o marido numa enchente, perdeu tudo que tinha, casa, tudo, e está batalhando com a vida, né? Daí ela vai emprestar uma roupa da amiga. Não sei, quem assistiu a novela ontem viu, eu só vi essa cena ontem. Daí ela foi emprestar a roupa da... E o marido da amiga ficou olhando porque, né, e achou que a moça está interesseira, querendo pegar a roupa da mulher dele lá, tal coisa. E ele pegou e foi grosseiro, foi grosso. Você vai dar a sua roupa para a pessoa? Você está louca? Com tanta dificuldade que você tem para conseguir, agora você vai doar? E doar? Mas que é isso agora, né? Aqui não tem doação, não. E ele simplesmente fez com que a esposa não doasse as roupas para a amiga, que está numa necessidade danada. E depois, é claro, né? Depois o bicho pegou, né? E a hora que a amiga foi embora, ela... Né? E o marido fez com que a própria esposa se sentisse mal, né? Por ele. Que coisa, não? Manipulador. Essas coisas acontecem na vida, no dia a dia, né? E outras histórias mais. Essa novela está muito boa. Vale a pena, porque a gente acaba sentindo, porque talvez a gente tenha agido dessa forma com outras pessoas, né? E a gente começa a olhar a novela e a cena como algum espelho, como se a gente olhasse no espelho e a gente fala, caramba, eu fui esse filho da mãe já em algumas vezes, né? Ou não, né? Ou você vai sentir que foi manipulado algumas vezes. Eu acho legal histórias assim, né? Que é do cotidiano, que não é coisa inventada, que jamais vai acontecer, né? Jamais vai acontecer, não, é do cotidiano. Eu acho que quando a novela chega perto assim, ajuda sim a refletir e a passar umas horas aí, né? Eita, nós, né? Assiste novela, volta a assistir novela depois de um tempo. Melhora uma novela, melhora a audiência, com certeza. Eu gostei, viu? Tô gostando mesmo, tá legal. Tá bom, a Globo tá de parabéns por essa novela aí. Até que enfim, hein, Globo? Até que enfim, eu dou os parabéns, hein? Agora são 12:36. Você já levou um fora, Galo? Alguém já te deu um fora? Isso aí pra mim. Já, né? Pela sua cara, já, né? Eita, nós. Léo Magalhães, ou fora!

0: legal, hein? Zé Augusto junto com Vitor e Léo, eu vou lembrar. Beleza, deixa eu mandar um alô lá para Juiz de Fora, minha amiga Cássia, que faz aniversário hoje, né? Ela que nasceu no dia de Santa Rita de Cássia, Santa Rita de Cássia, né? Parabéns, felicidades aí para você, pro maridão aí. Que legal, que legal. Ela que é chefe de cozinha, né? Chefe de cozinha renomada, hein? A Rita de Cássia. É, deixa eu falar outra coisa que eu ia falar. Ah, Zé, Silvio Brito esteve essa semana aqui em Piracicaba. Ele que vai fazer um show no dia 14 de junho, hein? 14 de junho, ingressos já estão à venda aí, ele e a família. Bacana demais, Silvio Brito. Gosto muito de Silvio Brito, viu? Muito, muito, muito, muito. Tem uma música bem legal, nova, né? Eu acho que é atual, né? Não sei se ele regravou agora, mas que fala Mãe de Todas as Mães, Silvio Brito.
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0: Ah, foi do Dia das Mães, né? Mãe, que ele gravou, né? Dia das Mães.
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1: Silvio Brito, Silvio Brito, que estará dia 14 de junho em Piracicaba, no Teatro Losso Neto, né? É, legal, vai ser legal com a família, fazendo um show aqui pra nós, aqui de Piracicaba e toda a região. Aí, legal, legal demais, legal. Silvio Brito, agora são 12 horas e 47 minutinhos, 47 minutinhos. Tem mais notícia aí, Gal? Tem alguma notícia? Ah, é? Puxa vida. Não, não vou, não. Hã? É a notícia aqui, né? Homem morre atropelado e rodovia registra a segunda morte em menos de 24 horas. É o que eu estava falando agora há pouco, né? Até falando, um homem de 62 anos morreu após ser atropelado por uma moto na manhã desta sexta-feira, hoje, na rodovia Cornélio Pires, SP-127, na saída de Piracicaba. Este é o segundo acidente com morte registrada na mesma rodovia em menos de 24 horas. O atropelamento aconteceu por volta das 6h30 da manhã, na altura do quilômetro 41, o pedestre morreu no local. Um motociclista de 32 anos sofreu ferimento e foi encaminhado ao atendimento médico. Por conta do acidente, uma das faixas da rodovia no sentido Saltinho foi interditada para o trabalho da Polícia Militar Rodoviária e da perícia, causando lentidão no trânsito. A concessionária que administra a via também prestou apoio. E na tarde da quinta-feira, ou seja, né, menos de 24 horas, outro acidente com morte foi registrado na mesma rodovia, mas no trecho de Saltinho, né? Um caminhão perdeu o controle, saiu da pista e caiu em uma canaleta de escoamento de água. O ocupante do veículo, do caminhão, morreu no local. Puxa, que coisa. É isso, Piracicaba, infelizmente, né? Tá sofrendo muito com o trânsito. E eu vejo, às vezes, aí, sinaleiros apagados. Outro dia, na 31 de março, estava. E a gente não vê ninguém, né? Da Siletran e tal, trabalhando ali. Parece que não tem mais funcionário de trânsito. Tá tão largada a nossa Piracicaba, a gente cansa de falar isso, parece que a gente tá virando, ficando repetindo toda hora a mesma coisa, né? Não é isso? Que coisa. Amado Batista chegando aí, né, Galo? É, o negócio da China?

0: gente, o outro
1: não. Ah, não, pode cortar. Corta outra música, não dá. O Amado Batista gravou? Tem certeza? Caramba, negócio da China? Nunca ouvi, cara. Traga Guilherme e Santiago, vai. Pelo menos são mais sérios, vai. Você tá doido? Guilherme Santiago.

Não. O que aconteceu com o seu playlist aí, rapaz? Credo. Nós tão, hã? Só, ah, não, aqui não. Não venha. Olha lá, galo. Você tá querendo ser mandado embora, né?

É, mais ou menos, Galo. Mais ou menos. Não. Mais ou menos. Traga alguém que não cante besterol. Por favor, não dá. As músicas de duplo sentido aí não dá bom, não. Não tá bom. Traga mais sério um Daniel, por exemplo. Daniel não. Daniel não canta besterol.

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0: Ah não, Galo, tem duplo sentido, Galo. Pode trocar, traga gente mais séria. Traga Rick Renner. Rick Renner não canta besterol. Vem não, vem me enrolar hoje não, só porque é sexta-feira. Vem não. Olha lá, hein.

Esses caras são muito mulherengo, Galo. Traga a gente séria pra cantar. Traga o Leonardo, vai. Leonardo canta sério. Leonardo não tem essa, não. Leonardo canta sério. Mas vai ficar enrolando nós, não, meu. Olha a hora que é. Tô com fome. Essa é boa do Leonardo? É? Olha lá, hein. É sexta-feira, o bicho vai pegar, né?

0: Pode tirar, Galo.
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0: Galo. Galo.
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0: Pode tirar. Essa tá ruim. Pode ir lá. Vambora. Aliás, já são 12 horas e 56 minutos, Galo. Vambora, Galo. Chega, Galo. Chega. Vambora. 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Tô indo embora, vou almoçar, é pra lá que eu vou. Tchau, gente, tchau.

0: 13 horas e 3 minutos.
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5: Alô, meu Brasil. Chegamos com mais um Baú Sertanejo. Coisa boa estar com você, hein, gente? A partir de agora, você está aqui no nosso Baú Sertanejo. Obrigado pela tua sintonia, pela tua audiência. Estamos chegando com mais um Baú Sertanejo. Alegria, alegria. Não importa o dia, não importa a hora. Só dá, é só dar o Baú Sertanejo.
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0: Baú Sertanejo, trazendo pra você sempre as melhores. Não sai daí não, daqui a pouco tem mais aqui no baú.
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2: 13 horas e 22 minutos.
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0: Eita coisa boa, é relembrar as grandes emoções. Está de volta o Baú Sertanejo.

0: O sertanejo, uma sequência melhor do que a outra aqui pra você ouvir, curtir e relembrar. Daqui a pouco tem mais, não sai daí não.
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2: 13 horas e 41 minutos.
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0: Muito bem, de volta com o Baú Sertanejo, aumenta o som.

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1: E Gabriel! Segura, trio, palavra dura!
2: Oi, gente.

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0: Obrigado, preparadora, pelo convite. Pra gente é uma honra, um prazer muito grande estar aqui com vocês, viu? Fazer parte desse sonho aqui. Tenho certeza que vai ficar marcado pra nossa história aí, pra nossa carreira, com toda certeza.
1: Isso é Baú Sertanejo, minha gente. Depois do intervalo, a gente volta com muito mais pra você. Não sai daí, não.
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3: 13 horas e 59 minutos.
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1: Vem com a gente, meu povo. Estamos chegando de volta no seu rádio com o Baú Sertanejo.

0: Eu, depois do intervalo.
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2: 14 horas e 18 minutos.
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0: 14h30.
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7: Boa tarde. Muito boa tarde pra você. A sexta-feira chegou, o finalzão de semana junto. Que maravilha. Prazeraço, Johnny Silva. Hoje, 22 de maio de 2026. Tudo bem com você? Tudo bacaninha? Hoje é sexta-feira, hein, gente? O que você tá planejando aí pra essa sexta-feira? Ficar juntinho com a gente aqui, né? Aqui na nossa rádio. Muito obrigado pela sua sintonia, pela sua audiência. Pra você que tá fazendo aniversário hoje, parabéns pra você. Tudo de bom. Aconteça aí na sua vida, tá bom? Ó, a partir de agora, muita música boa, sertanejo, pagode, arrocha, pop rock, pop nacional, pop internacional, tudo isso você vai curtir agora. Chegando por aqui o Cleiton Romário, aproveita e participa com a gente também, tá?
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tarde pra você, vamos curtir muito bem juntinhos aqui a nossa sexta-feira. Ai, que privilégio enorme ter você aqui, tá bom? Segue por aí e eu sigo por aqui com muita música boa. Haverá sinais.

0: você curtindo aqui a Manu Batidão com a participação do Guilherme Benuto. Antes você curtiu Alucinação com Leonardo. Ah, nossa tarde tá gostosa, né? Sexta-feira, tudo combinado aí com o nosso finalzão de semana. Ah, eu vou para um breve break comercial, gente, mas já, eu tô de volta. Você não imagina o que vai ter aqui no próximo bloco, tá bom? Aguenta aí.
1: Muito obrigado.
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3: 14 horas e 55 minutos.
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2: Chegando ele que é um dos maiores cachês do Brasil hoje, né? Já sabe de quem que eu estou falando? É do Murilo Huff, é o pai do Léo. Vai cantar pra gente aqui, anestesiado.
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1: Para todas as mulheres seguras.

cantando mais um grande sucesso. Ele que é a galera aí, né, os críticos falando que ele no futuro vai ser um Roberto Carlos. Não sei, viu, gente? Cada um, né? É o Luan Santana, Mulher Segura. E você pode seguir participando com a gente aqui na nossa Tarde Mais Que Demais, através do nosso WhatsApp, das redes sociais. Obrigado a você que tá dando um moralzão pra gente aqui, curtindo a nossa rádio através da Alexa, tá bom? Continua, é a nossa Tarde Mais Que Demais.

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1: 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É o Felipe e o Rodrigo abrilhantando a nossa tarde mais que demais. Pra você que tá aí no centrão da cidade, muito obrigado, tá bom? Ó, pra você que tá aí no seu comércio, quer anunciar com a gente aqui, entra em contato aqui pelo nosso WhatsApp, pelas nossas redes sociais, pelo nosso site, tá bom? Iremos enviar uma equipe comercial aí até o seu comércio, o que você tiver aí, tá bom? Pra gente tá anunciando aqui, tá bom? Já já eu volto.
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3: 15 horas e 20 minutos.
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1: Chegando por aqui o Natan e o Léo Foguete.

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Finalzão de semana, sexta-feira gostosa essa, né? Muito obrigado pelo carinho, pela audiência. É o Luan Santana, clone, passou por aqui também, Carol Gazin, que sequência foi essa, né? E você pode seguir participando com a gente. O que, é que você tá planejando aí pra essa sexta-feira, pra esse finalzão de semana? Conta pra gente. Ah, coisa boa eu sei que é, né? Chegando por aqui o Rio Negro e Solimões, com o João Pedro e o Cristiano. Aumenta o som aí, a nossa tarde mais que demais.

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0: Olha o Danilo e o Davi aí, gente. Esses caras só têm sucesso. Que maravilha. Essa aí é uma delas, né? Apaga, apaga, apaga. É isso aí. Você curtindo aqui na nossa tarde mais que demais. Pra gente é um privilégio, sabia disso, né? Então, mais nesta sexta-feira. O que, que você tá aprontando aí, ó? Vamos para um breve break, mas já já eu volto.
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2: 15 horas e 49 minutos.
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0: Hoje, se eu ver alguém pulando o muro de uma casa, eu sou o primeiro a chamar a polícia, viu? É o Zé Neto e Cristiano pulando o muro, é a nossa tarde mais que demais.

Rodrigo e Guilherme, foi mal, Deus. Passou por aqui antes o Charlie Brown Jr. na nossa programação. Aqui é a sequência, né? Uma misturada. Tudo pra alegrar aí os nossos corações, principalmente nesta sexta-feira maravilhosa. Vamos juntos, porque por aqui a música não para. Sabe quem tá chegando aqui? É o Gustavo Mioto. É um romantismo em pessoa esse cara. É isso aí, continua. Aumenta o som.

0: finalizando a nossa tarde mágica demais desta sexta-feira, finalzão de semana, tá gostoso esse final de semana, né? Tá começando muito bem. Tá aí todo o romantismo do Luan Santana com a Ana Castela. O show de bola, né? Déjà-vu essa música. Gente, estou indo nessa, mas eu volto aí na edição especial do finalzão de semana. E a nossa tarde mágica demais também volta na edição especial de fim de semana. Um ótimo final de semana pra você e tudo de bom. Tchau, tchau!
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0: 16h25.
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3: 16 horas e 30 minutos.
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3: Diego, Vitor Hugo, do LP.

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2: 16 horas e 49 minutos.
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0: Salva de palmas pra Ana Castela!
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3: 17 horas e 8 minutos.
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2: 17 horas e 25 minutos.
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2: 17 horas e 45 minutos.
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0: 17:55.
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5: Olá, minha gente bonita! Tudo certo por aí? Tudo tranquilinho? Eita, nós, que coisa boa! Eu sou Kleber Salles, estou chegando, viu? Tô chegando para te acompanhar aqui em mais uma edição do nosso Onda Sertaneja. 2 horas de modão, 2 horas de música boa. Você vai curtir comigo a partir de agora aqui no nosso programa, né? É, as músicas sertanejas raiz, você curte com a gente aqui no Onda Sertaneja. E aí, tá indo trabalhar? Já tá no trabalho? Como é que tá a programação da sexta-feira aí, hein? A rotina, né, da sua sexta. Hoje, 22 de maio de 2026, uma ótima sexta-feira para todo mundo que nos acompanha em casa, no carro, na lida aí, né? No sítio, na chácara, na fazenda, onde quer que você esteja. Esse é o nosso Onda Sertaneja. Até rimou, hein? Vamos começar com o modão de viola dos bão aqui, hein? João Mulato e Douradinho. Teu nome tem 7 letras.

0: 18 horas, em ponto.
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5: Olá, minha gente bonita! Tudo certo por aí? Tudo tranquilinho? Eita, nós, que coisa boa! Eu sou Kleber Salles, estou chegando, viu? Tô chegando para te acompanhar aqui em mais uma edição do nosso Onda Sertaneja. 2 horas de modão, 2 horas de música boa. Você vai curtir comigo a partir de agora, aqui no nosso programa, né? É, as músicas sertanejas raiz, você curte com a gente aqui no Onda Sertaneja. E aí, tá indo trabalhar? Já tá no trabalho? Como é que tá a programação da sexta-feira aí, hein? A rotina, né, da sua sexta. Hoje, 22 de maio de 2026, uma ótima sexta-feira para todo mundo que nos acompanha em casa, no carro, na lida aí, né? No sítio, na chácara, na fazenda, onde quer que você esteja, esse é o nosso Onda Sertaneja. Até rimou, hein? Vamos começar com o modão de viola dos bão aqui, hein? João Mulato e Douradinho. Teu nome tem 7 letras.

Almir Sater aqui no nosso Onda Sertaneja Estradeiro. Eita, moda boa, hein? Música bonita, você ouve aqui. Teve também Mantimento e a Saia, né? Aqui no nosso Onda Sertaneja. As músicas que todo mundo curte, você, claro, sempre curte também por aqui. Tocam aqui, né? No nosso Onda Sertaneja. Tá chegando agora Lourenço e Lorival com Cabana. Ótima sexta-feira para você que nos acompanha aqui no Onda Sertaneja.

0: Iguaçu e Cianorte, é isso? Ah, Soldado Sertanejo, hein? Fechando mais uma sequência aqui do nosso programa. Primeira sequência, na verdade, do Onda Sertaneja desta sexta-feira. Sexta-feira chonada, hein? Sexta-feira de muito modão por aqui. Daqui a pouco a gente está de volta com mais Onda Sertaneja no seu rádio. Só as melhores você curte com a gente, viu?
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2: 18 horas e 29 minutos.
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2: 18 horas e 32 minutos.
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0: As mais especiais, as músicas que falam da roça, do sítio, né? Você ouve aqui no nosso Onda Sertaneja. Ó, pra gente abrir essa sequência, vamos ter o Leôncio e o Leonel com Adeus Campina, né? Célia Coutinho e Rogério Cardoso também aqui no nosso programa, Margarida e Aparecido. E o César Menotti e Fabiano vão passar por aqui também, viu? Só as melhores modas sertanejas de todos os tempos.

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0: Caramba.
1: Obrigado, menina.
0: Rezabinote Fabiano.
2: Realizando mais um sonho aqui hoje, viu?
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0: É o Tião Carreiro com o Malandro da Barra Funda, no nosso Onda Sertaneja desta sexta-feira. É, não acabou ainda não, meu filho, ainda tem mais, hein? Tem mais moda chonada, mais moda arrumada pra nós tocar aqui pra você curtir no nosso Onda Sertaneja. Um abração pra todos os motoristas, né, que estão ouvindo a gente. Você, meu amigo agricultor, né, que tá curtindo o nosso programa também, tá ligadinho aqui no Onda Sertaneja. Meu muito obrigado pela sua companhia.
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0: Délio e Delinha.
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0: Matão e Matias aqui no Onda Sertaneja. Pedaço de Minha Vida. Matão, Matias e Wilsinho. Agora sim, né? Pedaço de Minha Vida fechando aqui mais uma sequência. E daqui a pouquinho eu abro a segunda hora dessa sexta-feira, hein? Do nosso Onda Sertaneja, o seu programa de modão chonado. Aqui a gente toca só as melhores músicas sertanejas de todos os tempos, hein? Não saia daí!
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2: 18 horas e 53 minutos.
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2: Onda Sertaneja de volta por aqui e com muito mais moda boa, né? A seleção de músicas sertanejas do seu rádio, a melhor seleção, né? Você ouve aqui na programação número 1 desta super sexta-feira. Você participa comigo sempre através das redes sociais aqui da rádio, né? Sempre mandando aquele alusão todo especial, todo, né? É maravilhoso pra gente. Quero agradecer, viu? Inclusive a audiência, as mensagens que a gente recebe. Olha, muito obrigado mesmo. A quantidade de participações aqui é enorme, né? Dombar e Donzete abrindo aqui essa sequência. Inquilina de Violeiro.

0: Com muita alegria, convidamos para cantar com a gente nossos amigos Jades e Jadson, a nova geração de violinos. Chega junto, moçada!
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0: Obrigado.
1: Milionário e Marciano cantando duas em uma, né? Meu Desespero e Amor Clandestino, aqui no nosso Onda Sertaneja. Lelis e Lennon, Rio e Canoa, passou por aqui também. E o Duduca e Dalvan com Meus Pedaços, hein? Rapaz, é só moda boa por aqui. Agora tá chegando Edson Borges, Lembrança de um Tempo Distante. Vamos curtir? Então, aumenta o volume aí, que essa moda é daquelas especiais, hein? É daquelas que a gente sente no coração.

0: 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João Mulato e Pardinho, pagode quente aqui no Onda Sertaneja, fechando mais um bloco pra você, mais uma sequência especial, hein? Teve Leandro e Leonardo, que passou por aqui também, Eu Juro. Mais uma linda canção, né? São músicas especiais para você que nos acompanha. Daqui a pouquinho eu volto trazendo a última sequência do Onda Sertaneja dessa sexta-feira, hein? Sexta-feira chonada!
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2: 19 horas e 24 minutos.
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2: 19 horas e 26 minutos.
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0: É, rapaz, é o nosso Onda Sertaneja com mais músicas chegando. Já estamos na reta final do programa de hoje, né? Já estamos no finalzinho dos finalmente aqui do Onda Sertaneja. Abrindo essa sequência tem Ramiro, Viola e Pardini com a Farra do Ferreirinha. E na sequência o Dudu e Dalvan de volta aqui para cantar agora Mulher Maravilha no nosso Onda Sertaneja desta super sexta-feira. Só as melhores músicas você ouve aqui.

0: Delmiro e Delmon aqui no nosso Onda Sertaneja, rapaz. Hoje só resta a saudade. Ai, ai, ai, saudade. A gente tem umas saudades boas, tem outras saudades que machucam, né? É, tem vários tipos de saudade, né? Daqui a pouquinho tem mais uma super atração no seu rádio, mas enquanto isso a gente vai fechar aqui o nosso Onda Sertaneja com Marco Brasil, O Sentido da Vida. Marco Brasil trazendo esses versos pra gente aqui no Onda Sertaneja. Depois tem Zilo e Zalo.
1: Essa história que já deixou muita gente comovida fala sobre um homem que achava que na sua vida muitas coisas para ele não fazia sentido. É a história de um fazendeiro, um homem sem coração, mas que um dia pagou caro pelo seu desprezo e a sua ingratidão. Dos 4 filhos que teve, 3 ele trazia na palma da mão, com carinho e muita bula, e o outro era a caçula, que seria sua sina. Só porque ela era menina, ele não escondia sua decepção. E para todos ainda dizia que filho tinha que ser homem, que era para ajudar o pai na lida e que um dia seria dono do seu próprio chão. E que filho e mulher era um atraso de vida, além de não servir para a lida, não saberia dar ordens e jamais poderia um dia ser um patrão. Em todo canto que ia, os 3 filhos ele levava, só que a menina ele desprezava. E ela entristecida, chorava escondida, em seu canto ficava, sabendo que o maior erro da sua vida era ter nascido mulher. Essa era a única culpa que ela carregava. Mas um dia, já cansada do desprezo que ela sofria, chamando seu pai de um lado, a verdade ela dizia: meu pai, o senhor me viu nascer, mas nunca me considerou. Eu já ouvi muito o senhor dizer que o seu maior orgulho é a sua fazenda de gado e ver os seus filhos do seu lado, no lombo de um cavalo ou em cima de um trator. Mas é só dos meus irmãos que o senhor tem falado, porque comigo o senhor nunca se importou. E nesse momento, dos olhos da menina, uma lágrima rolou. Mas ela continuou o seu pensamento e, mesmo chorando, ainda falou: eu podia muito bem ter nascido menino, talvez tenha sido esse o erro do meu destino, que eu acho que ele não me ajudou. Mas agora eu vejo que ter nascido a sua filha foi mesmo um engano. Eu já tenho 12 anos e nunca ganhei um beijo e um abraço do senhor. E é com a alma ferida e com o coração queimando em brasa que eu vou embora desta casa. Eu vou sair de vez da sua vida. Ele ouviu as palavras daquela pobre menina, mas não se comoveu com as suas lágrimas e ainda falou: eu nunca ouvi tanta bobeira, tanta coisa para eu fazer, e eu aqui perdendo tempo com as suas besteiras. E se você quer saber, filho mesmo eu só tenho 3, e já que você quer ir embora, pode ir embora de uma vez. E ela se foi, pegou a estrada e foi embora, só levando uma sacola com as roupas que ela usava. Nunca mais mandou notícia e nunca mais voltou. Alguns anos se passaram e o fazendeiro começou a ver de perto a sua sina. Dos filhos que sempre adorava, não foi bem o que ele esperava e começou a sua ruína. E mais um tempo depois, o fazendeiro foi perdendo seu dinheiro. Enquanto a doença matava os seus bois, os filhos que ele tanto adorava só pensava na farra e na liberdade que tinha, pra fazenda não ligava. Passava o ano inteiro festando e assim foram gastando todo o dinheiro que tinha. O fazendeiro foi ficando desesperado, seu sangue fervia nas veias, gastando com advogado pra tirar seus filhos drogados da cadeia. Depois de velho e cansado, ele se viu um homem derrotado, abandonado pelos seus próprios filhos. Ele se viu só, num buraco negro e profundo, desprezado por todo mundo, completamente só e endividado. E a sua fazenda, que já foi um dia o seu reino encantado, ele teve que vender para um comprador de um outro estado, que cobriu a oferta que foi dada e aceitou as condições que ele pedia, que ele só venderia a propriedade se ele pudesse continuar ali na fazenda, mesmo que fosse trabalhando de empregado, para poder viver ali o resto de seus dias. E com o orgulho ferido, reconhecendo seu fracasso, vendo que tudo aquilo que foi construído agora já não passava de um sonho perdido, que foi destruído pelos seus filhos e que fez dele um simples empregado, velho e cansado. Um certo dia ele estava sentado debaixo de uma árvore, admirando tudo aquilo que já foi seu. Foi quando ele recebeu o recado que ele ia ser dispensado, e no escritório da fazenda compareceu. Quando ele foi chegando, já foram lhe falando: já está pronta a papelada e só falta a assinatura do senhor. E ele, nervoso, já foi respondendo: fique sabendo, sua secretária, que tudo isso aqui um dia foi meu. E que no dia em que eu vendi essa fazenda, o comprador estava sabendo que eu ficaria aqui trabalhando de empregado, e o corretor me avisou que ele tinha concordado. Disse que ele morava em outro estado, sendo que na verdade eu ainda nem o conheço, porque nem sequer aqui ele nunca apareceu. E pode dar um recado para esse seu patrão, sua secretária. Diga a ele que nesse chão ainda vou ser enterrado, e eu não vou assinar nenhum papel de demissão. E ela então respondeu: o senhor está muito enganado na sua decisão. O senhor entrou aqui me chamando de secretária, não sabe nem o que está dizendo. Eu é que sou a proprietária dessa fazenda e você é meu empregado. Nisso, ele abaixou a cabeça e ficou calado, mas depois respondeu: eu nunca na minha vida me senti tão humilhado. Pode me dar a papelada que eu assino minha demissão. Eu prefiro pegar a estrada do que ter que chamar uma mulher de meu patrão. Aí ela tirou da gaveta os papéis e uma caneta e colocou na sua mão. Depois que ele assinou, ela então se levantou e disse assim para ele: o senhor parece que está chorando. Se o senhor quiser agora, pode ir andando, que eu tenho mais o que fazer. Ele foi saindo cabisbaixo lá para fora, sabendo que ia embora, mas sem ter o rumo certo. Sua vida virou um deserto, e ele se sentia agora realmente um velho desamparado. E nisso foi chegando um garotinho do seu lado e foi dizendo: por que é que o senhor está aí parado chorando, enquanto a minha mãe também chora lá de dentro te olhando? Eu nunca vi ela maltratar o empregado, mas o senhor pode ficar sossegado e não precisa chorar mais não, que ela já está vindo aí e na certa vai lhe pedir perdão. E ele, quando viu ela se aproximando, já foi dizendo: eu não preciso do seu consolo e muito menos do seu perdão. A senhora é rica e fazendeira, e eu sou velho que já não tenho mais nada na vida. Mas eu vou sair daqui de cabeça erguida, e ao cruzar aquela porteira que por mim foi construída, eu quero ouvir o som da sua batida, que sempre foi o sinal da minha chegada, mas que hoje me aponta a estrada, que por ironia será o meu ponto de partida. Eu já estou indo embora, já até peguei minha sacola, e a senhora já pode ir cuidar dos seus empregados, que eu não

na sua decisão, porque com desprezo e humilhação ninguém alcança a felicidade. Mas eu vejo que o Senhor já aprendeu bem a lição, e só uma coisa o Senhor ainda não percebeu: que durante 30 anos eu sempre acompanhei os seus passos, eu vi a sua glória e o seu fracasso. E se o Senhor ainda não está me reconhecendo, eu vou te contar toda a verdade. Um dia eu também fui tão humilhada e desprezada pelos meus pais e meus irmãos, que aos 12 anos de idade eu tive que pegar a estrada, só levando amargura e solidão. Eu fui dizendo para mim mesma que um dia eu me vingaria, que quando eu vencesse na vida, eu voltaria e mostraria para todos o meu valor. Mas eu já estou vendo nos olhos do Senhor, nas lágrimas que estão caindo, que o Senhor agora já sabe quem eu sou e a dor que eu estou sentindo. Mas hoje eu aprendi que a vingança não é uma boa aliança e só aumenta a nossa dor. E por favor, meu Pai, chega de chorar, não vamos mais sofrer. Me dê um beijo, um abraço, que um abraço e um beijo eu também quero te dar. O mundo me ensinou a viver e a vida me ensinou a perdoar. Por isso o Senhor não precisa mais ir embora, o Senhor já tem a sua fazenda de volta para cuidar. E para o Senhor melhor entender, eu faço questão de lhe mostrar. E os papéis que assinou agora há pouco na minha mesa, e que nervoso o Senhor nem leu antes de assinar, não era sua demissão, era a escritura da fazenda que eu estou lhe devolvendo em suas mãos. Esse é o presente que eu queria te dar. E comigo o Senhor não precisa se preocupar, que eu estarei aqui bem perto, em outra fazenda que eu acabei de comprar. E já que o Senhor não vai mais embora, me dê então sua sacola, que o seu neto também quer lhe abraçar.

0: sol então pra ele, a sua vida finalmente fez sentido.
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0: Aí, fechando o nosso Onda Sertaneja desta super sexta-feira, gente. Olha, um abraço para todo mundo, beijão no coração. Eu sou Kleber Salles, volto na próxima edição aqui do Onda Sertaneja, combinado? A gente espera que um espera o outro, né? Quem chegar primeiro espera o outro que vem depois. Grande abraço para todo mundo, fiquem com Deus. E o Onda Sertaneja volta na próxima edição, hein? Tchau, tchau.
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4: O amigo é um irmão na adversidade, mas cuidado, nem todos os amigos que se dizem amigos são amigos de verdade.

0: 20 horas e 4 minutos.
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0: Horas e 6 minutos.
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0: 20 horas e 8 minutos.
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0: Horas e 12 minutos.
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0: Horas e 15 minutos.
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0: Horas e 21 minutos.
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0: Horas e 22 minutos.
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0: Horas e 25 minutos.
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0: Horas e 26 minutos.
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0: Horas e 28 minutos.
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0: 20 horas e 29 minutos.
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0: Horas e 30 minutos.
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0: Horas e 33 minutos.
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1: Horas e 36 minutos.
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1: Horas e 39 minutos.
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1: horas e 45 minutos.
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1: horas e 46 minutos.
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1: horas e 49 minutos.
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1: Horas e 50 minutos.
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1: Horas e 52 minutos.
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1: 20 horas e 53 minutos.
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1: 20 horas e 54 minutos.
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1: Horas e 57 minutos.
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1: 20 horas e 59 minutos.
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